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0: A Vini, a Vini, anota aí na nossa noite deste sabadão, chegando mais participações. Júlia, beijinho pra você, obrigado pelo carinho. Márcio também, na sintonia, valeu Marcinho, Jefferson, toda a turma aí, obrigado pelo carinho, bom finalzão de semana.
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2: 21 horas e 21 minutos.
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4: 21h26.
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6: Tamo de volta, tem Gustavo Lima.
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0: sabadão já que tem mais.
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1: O seu melhor inverno. 21 horas e 57 minutos.

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1: De volta tem Murilo Rufi e aquela saudade estranha.
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0: Love You Rain, encerrando nossa noite deste sabadão, desejando a você um excelente domingão. E claro, se o Pai Maior nos permitir, a gente se fala. Beijo carinhoso do Rodrigo Santos, forte abraço. Tchau, tchau.
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2: 22 horas e 26 minutos.
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3: 22 horas e 30 minutos.
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0: Eu vou a partir de agora aqui na sua exclusiva FM. Fala, Pompeu, fala, meus amores. Ótima noite pra vocês, hein? Tamo ligadinho aqui na melhor, hein? 97,9. Eu sou Paulinho Esteves, chegando junto pra ficar contigo até a meia-noite, disparando as balas, as melhores remixadas, muita balada gostosa pra você curtir, pra você bater forte nesse finalzão de semana, ao som da sua exclusiva FM. Já participa com a gente aí, 37-3513-0001. Salva aí nos seus contatos, já manda aquele salve, compartilha como é que tá sendo aí a sua noite, o seu finalzão de semana. Sabadão, meus amores, ao som aqui de Léo Rafael e Yellowstone, tá no ar com o Pé na Balada.
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2: A dona do primeiro lugar, com certeza. 97,9 agitando aqui com o pé na balada nesse sabadão gostoso, nesse finalzão de semana. Agora com o som do Luan Santana, Perigosa.
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1: 97,9, a dona do primeiro lugar, a dona do seu coração também. Vem curtir com a gente com o Pé na Balada, agora com Manu Batidão e Guilherme Benuto e a Torre Eiffel. Se joga.

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0: Com o pé na balada batendo forte aqui na exclusiva FM 97,9. Agora com o som do Anthony. Vem curtir com a gente.
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2: Com certeza, bebezada, chama na bota até meia-noite com pé na balada. Pra você curtir, pra cantar junto, só não vale recair, hein? Tá na balada, é pra aumentar o volume e se jogar. Hugo e Guilherme, vazou na braquiara.

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0: pisadinha, Jorge Matheus. Quero ver me esquecer, papai. Esquece aí, você não é o bichão, hein? Com o Pé na Balada aqui na sua exclusiva FM. A gente vai girar e volta daqui a pouquinho. Todas as melhores pra você até a meia-noite, hein? Aproveita, espalhe, compartilha. Chama todo mundo na bota, chama na geral aqui com o Pé na Balada. Volto já, segura aí, bebezada. Chama na bota.
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2: 22 horas e 55 minutos.
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0: Isso aí, com certeza. Até a meia-noite aqui na sua exclusiva FM. A dona do primeiro lugar, 97,9. Tocando todas aqui com o pé na balada. Pra bater forte, pra levantar a tampa do paredão e curtir o batidão mais gostoso do fim de semana, que é aqui na sua exclusiva. Só lembrando que você pode ouvir a gente também aí nas principais plataformas digitais. Estamos nos principais portais e também na sua assistente de voz inteligente. É só pedir pra ela tocar Exclusiva FM Oficial. E aí aumenta o volume e vem curtir com o pé na balada. Se joga na pista, agora tem o som do DJ Chris no beat. A máquina de hit com ela, Ana Castela, e aquele clima de rodeio aqui no seu fim de semana.

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1: O som que bate forte no seu fim de semana e aqui na Exclusiva FM 97,9 para toda Pompeu e região e para todo o Brasil também pelas plataformas digitais. Chegando ela, Fiorella Moreninha.

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2: 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Rick Martins. Certeza.

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2: Disparando suas balas pra você curtir aí do outro lado, sacudindo Pompeu e região. Simbora, agora tem o som do Eagle, solinho da vaqueira.

0: vai. Segura esse solinho da vaqueira, papai. No beat, aqui com o Pé da Balada. A exclusiva FM 97,9, a dona do primeiro lugar, hein? Esse é o som do Eagle, solinho da vaqueira. Bora girar? Eu volto já, segura aí, hein? Já já tem mais.
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2: 23 horas e 27 minutos.

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1: 23 horas e 28 minutos.
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0: Com certeza, até a meia-noite. Eu tô por aqui juntinho com você na sua exclusiva FM 97,9. A dona do primeiro lugar, a dona do seu coração. Aqui manda na bagaça toda, viu? E a gente tá por aqui, ó, com o pé na balada, com os melhores hits, as melhores baladas, batidas, grandes artistas desfilando por aqui no nosso finalzão de semana pra deixar o nosso sabadão ainda mais gostoso. Vem curtir com a gente, participa aí no 37 35 13 0001. Baixe o nosso aplicativo pra você curtir a nossa programação também onde você estiver, disponível pra Android e iOS. Faça a sua escolha, dê aquele playzão gostoso e vem pra cá, ó, com o pé na balada na sua exclusiva. Chegando por aqui, João Nelore Texano, vem curtir.

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1: 97,9. A dona do primeiro lugar segura Pompeu, sacudindo o poeirão aqui com o pé na balada, agora com o som do Luan Pereira pra você.
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1: 97,9, com o pé na balada até a meia-noite, disparando aquele batidão gostoso pra você curtir aí do outro lado, hein? Sacudindo o poeirão agora com Maiara e Maraísa. 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
2: Batendo forte aqui no seu fim de semana. 97,9 é o som da Exclusiva, invadindo os seus ouvidos, invadindo o seu sabadão só com as mais tops. Henrique Juliano, alô, inveja?
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1: Antony Gabriel em mais um Agro Hit.

0: Yeah, Antônio e Gabriel, fechando aqui o nosso Com o Pé na Balada de hoje. Obrigado, meus amores. Foi top, foi show demais. No próximo finalzão de semana eu tô por aqui de volta com você na sua exclusiva FM, com o nosso Pé na Balada, pra você curtir, se jogar e se extravasar aqui na pista mais eletrizante do fim de semana. Aproveita bem aí, curte bastante, claro, sempre se cuidando em primeiro lugar. Se for beber, não dirija. Combinado? Até o próximo Com o Pé na Balada. Beijo, beijo.
1: 23 horas e 54 minutos.
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Domingão, você tá bem, é? Vem, vem, vem! Dia lindona! Ô amigão, como é que tá? Tudo beleza, né? Obrigado pelo carinho, o prazer é todo meu. A partir de agora tá começando a festa! Ê, domingão! E aí, já programou seu domingo? Fica com as pessoas que você ama? Não esquece de levar a gente com você, tá bom? Onde quer que você vá! Bora começar a festa! Chega pertinho do rádio, bora no domingão, ó! Madrugada com você! Simone Mendes é a primeira a chegar com esse alerta. É um tiro no pé quando você faz isso, ó. Escuta.

madrugada, Rio Negro e Solimões com Maiara e Maraíza. É coisa de quem quer voltar, viu? Antes, você ouviu Murilo Huff, Saudade Estranha. Victor e Léo com Amigo Apaixonado e Simone Mendes. Tira no pé, gostando, é? Eu mais ainda da sua companhia. Continua aqui, ó. Madrugada.

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Boa madrugada, Ana Castela. É que eu não te esqueci, que modão, hein? Antes, Jorge e Matheus, você vai sentir saudade. E ainda Matheus e Cauã e Laona Prado. Admita, já já tem mais. Se prepare pra cantar com o de Paulo e Paulino, Marcos e Belutti, Natson, o Ferinha, com Fred, Fabrício e Bruno.

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Eu já voltei aqui, ó. Que legal que você continua. Ó, ó. Marcos e Belucci chegando com o Natson, o Ferinha. Que versão, hein? Como um beijo. Bom dia.

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Fabrício no Madrugada com Bruno e Marrone, arroba tentação. Antes teve Guilherme, Benuto e Panda, eu duvido. De Paulo e Paulino com Chorar de Soluçar. E Marcos e Belutti, Natson, Oferinha, como beijo. Continua, tá? Ó, ó.

a madrugada mais gostosa, fechando a primeira hora, Maurício e Eduardo, solteira no mundo. Antes, Daniel e Guilherme Santiago, o cheiro dela. E ainda PPA com Diego e Vitor Hugo, Carmé de Chocolate. Na próxima hora lá vem, ó, Gilberto e Gilmar, Zenato e Cristiano, o Gustavo, meu.

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0: Meia-noite 57. 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

Afrouxê. Bom dia! Inesquecível Marília Mendonça abrindo essa hora. Rosa embriagada. Ó, continua participando no arroba Joel Cabral Voz do meu Instagram, que eu te mando um abraço aqui depois, tá? Bora junto? Ó que modão, gente.

madrugada, Gustavo Mioto. Melhor versão, 1% todo dia. Se a gente melhorar, pensa, mais de 300% em um ano. Ah, vai ser bom aqui no Madrugada. Antes, Rio Negro e Sermões e Country Beat apaixona muita gente. João Bosco e Vinícius com Amada Desconhecida. E Marília Mendonça Inesquecível com Rosa Embriagada. Continua aqui, tá? Madrugada.

Gustavo Lima no Madrugada, Bala Alojada, que modão, gente! Antes, Zé Neto e Cristiano, Barulho do Foguete! E ainda João Pedro e Cristiano, Acordou Namorando! Já, já, lá vem! Michel Teló, Israel e Rodolfo, o Bruno e o Mar...

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2: Bruni Marrone chegando com A Raiva é Minha. A Luzia adora essa música. Tá ouvindo a gente em Minas. Ó.

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gostosa, Paula Fernandes. Anota aí, ó. Antes, PPA com Diego e Vitor Hugo Carmé de chocolate. Jazz e Jadson com Doutora e ainda Bruno e Marrone. A raiva é minha, que continua. Ó, ó.

0: devagar demais, o povo.
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Madrugada Gostosa, Kleber e Cauã, Mil Adjetivos. Antes, o Michel Teló com o Choro Livre, tá? E ainda os Bonifácios com a Thaíra e Alexandre. Deus me deu esse lugar! Você tá gostando, é? Sério? Que legal! Então não sai daí, é Vapt Vupt! Tem muito mais moda pra você, viu? Lá vem Kleber e Cauã, Maurício e Eduardo, até o Gustavo Lima.

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3: 1:58.
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tá começando mais uma hora aqui no Madrugada. Você tá bem, né, lindona? E aí, amigão, tá tudo certo? Tá no trabalho, tá em casa, tá de boa descansando, não importa o que você esteja fazendo, só agradeço a sua presença por aqui, viu? Ah, como é bom você passando aqui no arroba Joel Cabral Voz, me contando de onde tá me ouvindo. Ah, como eu gosto. Ô, Valéria, obrigado pela sua participação, viu, mulher? A Viviane também tá ouvindo, a Ana Cláudia, esse povo tá passando no arroba Joel Cabral Voz, me contando de onde tá me ouvindo, eu não aguento, né? Manda um abraço aqui mesmo, você quer fazer o mesmo, é? Corre lá, passa no arroba Joel Cabral Voz, me manda mensagem dizendo de onde você tá me ouvindo e depois eu te mando um abraço aqui. Combinado? Bora começar essa hora? Vem junto no Domingão! Madrugada com você! O Gustavo Lima é o primeiro a chegar nessa hora. Você assina embaixo essa nota de repúdio, é? Sabia!

0: madrugada, Maiara e Maraísa, felizes para sempre. É quem não quer, todo mundo, né? E merece também. Emílio e Eduardo, barulho da buzina. Henrique e Juliano com Amigo da Minha Saudade. E ainda Gustavo Lima, Nota de Repúdio. Vem cá junto, ó. Bom domingo. Madrugada com você.
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seu Domingão, Maurício e Eduardo, solteira no mundo, hein? Antes teve Daniel e Michel Teló, se você quiser voltar. E ainda João Lucas Freitas cantou com Kleber e Cauã, Preso ao Seu Beijo. Já já tem mais, é rápido o intervalo, hein? Pra você cantar com Paraná, com Rio Negro e Solimões, com Eduardo Costa, até com Gustavo Mion.

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3: 2h29.
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6: Gustavo Mioto chegando com esse alerta. Voltando pra mim. Que letra.

0: Madrugada, Eduardo Costa, te quero, que versão, gente. Antes, Júnior Marques, Ilusão de Amor, Paraná com Coração de Vidro e Gustavo Mioto com Voltando Pra Mim. Gostando, né? Ó, continua.
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madrugada boa, novidade de Ed Brito e Samuel, que regravação fechando essa hora, Toda Mulher. Antes, Guilherme, Benuto e Panda, Eu Duvido. E Ana Castela com O Solteiro Forçado, já lá vem, ó. Hugo Henrique com Jorge e Matheus, Matheus e Cauã. O Marcos e o Benuti com a Simone Mendes.

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3: 12h57.
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0: O César e o Paulinho chegando com esse modão, como é que é? Prefere a saudade? Não, quero ouvir a história. Ó.
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nada, Marcos e Belucci, Simone Mendes abandonando, hein? Antes teve Rio Negro e Solimões com Emílio e Eduardo sonhando com você. Luan Pereira com Gustavo Mioto, Moletom e ainda César e Paulinho. Prefiro a saudade. Continua no Domingão, ó. Bom dia.

0: Jorge. Matheus.
1: Obrigado, Hugo. Tamo junto, cara.
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madrugada boa, tocando Ana Castela. É que eu não te esqueci, sabe? Antes, Matheus e Cauã, Bom Sinal. E ainda os Bonifácios com a Thaíra e Alexandre. Deus me deu esse lugar. O intervalo é rápido, hein? Se prepare, você vai cantar com o Kleber e Cauã. Bruno e Mar.

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3: 3h27.
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0: Que coisa linda.
1: É madrugada, tocando Luan Santana, ambiente errado, mas a mente certa. Cuidado com esses testes, hein? Antes, Tchãozinho e Alessandro com De Paulo e Paulino, Amor de Trem. Jean e Giovanni com Destino Traçado e o Gustavo Lima, Bala Alojada. Bom dia, continua aqui no Domingão, ó.

0: Madrugada Boa, tocando Leandro e Romário e Ícaro e Gilmar, Corações Egoístas. Antes, Bruno e Marrone, Fantasma da Saudade. E o Júnior Marques, com Ilusão de Amor. Daqui a pouquinho tem saudade. Ah, tem aquela viagem especial no mundo da música sertaneja. Você sabe que você é meu convidado especial, né, amigão? Você também, lindona. Então não sai daí, é VaptVupt. Segura!
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8: 6h58.
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0: bom dia! A última hora tá começando já! Você fica esperando aí com os dedos cruzados, a última hora só de saudade dos anos 90, 2000, é o arquivão aqui do Madrugada com Você, que já tá começando, bem?
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0: A Fátima Leão chegando pra cantar com Zezé de Camargo e Luciano! Me engana que eu gosto, ei, moda!

Alexandre, laço aberto! Há 21 anos do Túnel do Tempo. Rapaz, já tem um tempinho. Adalberto e Adriano antes contou morrendo de saudade. Jean e Giovanni, fonte de desejos. E abrimos com Fátima, Leão e Zezé e Luciano. Vem comigo, vem! Viagem a 24 anos no túnel do tempo sertanejo, Bruno Marrone, me deixa entrar. Bom dia.

0: Romantismo total do Guilherme e o Santiago, ano de 1998. Desesperadamente apaixonado. Teve Chitãozinho e Chororó antes. É assim que eu te amo. Abrimos com Bruno e Marrone. E aí, tá gostando, hein? Daqui a pouquinho voltamos com muito mais na madrugada de domingo. E eu conto com a sua companhia. Fechou? Não sai daí. Rapidinho tamo de volta. Até já.
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0: César e Paulinho chegando. Essa é de 1994. A dona do meu mundo. Qual é a sua?

Gilberto e Gilmar no Madrugada, que saudade, palavras de amor. Antes, Wagner e Roberta Miranda, cabecinha no ombro. O Dalvan, te amo, te amo, te amo. E abrimos com César e Paulinho. Vem junto aqui, ó. Bora! Madrugada com você. Ronaldo, Adriano e o Rick, luz da minha vida. Bom dia! Bom dia!

0: Madrugada Rio Negro e Solimões. Quando digo que esqueci, essa é de 1999. Teve o Mano Júnior antes, Jura. E abrimos com Ronaldo Adriano e Rick, Luz da Minha Vida. Gostou, é? Oh, que legal, gente. Amanhã na segundona, meia-noite, eu volto aqui com muito mais moda. E eu conto com você sempre, tá lindona? Você também, amigão. Ótimo domingo, se divirta bastante com a sua família. E não se esqueça, meia-noite tô aqui, fechou? Até lá, tchau!
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7: 5 e 1.

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2: 5 e 10. 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

5h28. 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

0: Obrigado, gente. Obrigado. Legal, valeu.
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2: 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Gente, nós voltou de novo, nós foi lá, tomou um café, tomou banho, tomou nada, né? Tomou não. Foi lá, só almoçou, tomou café, tomou cachaça também, voltou pra trás, bom demais, hein? Você tá doido, né? Gente, é nóis, Travês, viu? Nós já tá aqui, Travês. Bom dia, senhoras, bom dia, senhores, bom dia, turma. Bom dia pra você que tá acordado, pra você que já acordou. Hoje é domingo, hoje é dia de missa. É dia de comer o frango com macarrão também. Bom também, é, ué? Reunir a turma aí. Hoje é 26 já, viu? 26 de julho, 2026. O mês já tá indo embora, o mês de julho. Aí o mês de agosto já tá aproximando, o mês de agosto tá chegando, hein? Vamos começar mais um programa, hoje é o programa Véia Porteira, já cumprimentando os nossos patrocinadores. Alô, turma, bom dia pra vocês. Alô, Renato, o Renato já tá firme, o Renato começa cedo, viu? Renato é danado, Renato. Renato lá do Shopping da Carne, almoço lá do Frigo Tudo. Bom dia, padeirados, padeiros já fabricando pão. É, o Renato já passou de vera, rapaz. Eu falei, Renato já tá aí, ó, já tá agarrado com nós lá, ó. Alô, Renato, bom dia, turminha. Paulinho lá da Vaz das Flores, o Oscar tá dormindo, Branco Serra, já mandou mensagem pra nós. A Rosilda, foi ontem. Ontem tem uma mensagem da Rosilda, mas é de ontem, então tá bom então, né? Gente, 6 horas 3 minutos, nós vamos começar mais um programa sertanejo, que é o programa Véia Porteira. Hoje é domingo, nós vamos ajeitar umas modas boas, aqui toca uns caipira bom, tem uns caipira bom. Aqui os caipira, que às vezes você escuta um caipira cantando aqui, você vai lembrar daqueles tempos de antigamente, lembra do papai, lembra da mamãe, lembra da vovó, lembra dos amigos que foram, as músicas que tocavam antigamente, nós toquem as hoje de novo, né? Bom também, né? Olha só, olha!

0: cerveja.
1: Dedê do Zeca Donoro, bom dia Dedê, bom dia Nininha, bom dia. Luz do Cícero também já tá acordado, Luz do Cícero, bom dia Luz do Cícero. O Pedro da Tunica também, gente, esse povo levanta cedo mesmo, Pedro da Tunica, Tonzinho do Rato só deu um jeitado lá e... Alô turma, lá na fazenda Espelho d'Água, bom dia. Chiquito da Mara, bom dia Chiquito, bom dia Taíde, bom dia turma lá no curral do Taíde, tirando leite adentro. Gente, o nosso telefone é o 37-3513-0001, notou aí? Já tem? 37-3513-0001. Você pode ligar pra nós aqui, pede um menino aí, fala, liga lá pra ele, manda uma música pra nós aqui, que muitas vezes o pessoal tem uns que não gostam de telefone, tem alergia com telefone, não fala no telefone nem, senador. Então pode ligar pra nós, que nós vamos ajeitando umas modas boas pra vocês aí. Mas vamos começar lá com a oração do radialista. Já cumprimento também o Salvador, Jussara, Maria de Lourdes, Lorena, Laura e o Paulo, aquele abraço. 6, 6, 6 e 5.
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0: Senhor, faça desse microfone um condutor de verdade. Mantenha-me firme e sereno para equilibrar o meu senso de justiça. Direcione o meu conhecimento para produzir faíscas de esperança. Não permita que pelos caminhos eu me perca distante da razão. Jamais deixe algum sentimento distorcer a essência do que precisa ser dito. Senhor, ilumina as minhas palavras para que eu os carreguem alento. Conceda-me sabedoria para falar e bastante paciência para saber ouvir. Inspira-me meus bons pensamentos para que eu defenda apenas o que eu acredito. Senhor, mantenha-me seguro de todos os dias na sinuosa pista da humildade. Que a minha voz se faça ouvir sem frieza e nem sensacionalismo. Livra-me da arrogância, do medo, da vaidade, da indiferença. Evite que eu use indevidamente a minha voz para prejudicar alguém. Faça de mim a porta da cidadania, da credibilidade, da isenção. Senhor, impeça que eu conduza a pré-julgamentos ou condenações. Corrija o meu excesso de individualidade e me torne mais flexível. Dai-me firmeza para eu não escorregar nas armadilhas da palavra. Senhor, proteja minhas cordas vocais, ferramenta do meu ganha-pão. Proteja, Senhor, a todos os meus ouvintes, a razão do meu trabalho.
1: É nóis, gente, 6:07, nós tivemos a oração do radialista. Agora vamos ajeitar aqui para Salvador, Jussara, Maria de Lourdes, bom dia para vocês, e nós vamos ajeitar uns trembão para vocês aqui. Ah, tem oração ainda? Oração, né? Aí depois nós vem com as música boa, tocar daqui a pouquinho pro Renato lá do Shopping da Carne, o Henrique e Henrique Juliano, né? Seja isso.
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1: Sim do som, tá dormindo? Trabalhou de noite, sim do som, Moisés, abraço pra vocês lá, viu? Acordou já, o sim tá acordado, Moisés dormindo, bom também.
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1: Manda um abraço pra mamãe do sim, escuta nós, mamãe do sim, o papai do sim também tá sempre na escuta lá, né, balão? Alô, Gerardo, bom dia, Gerardo, a turma da Caivoeira, lá no baú, um abraço aí pra vocês aí, viu? Geraldo Horácio, abraço aí pro Edilberto também, Edilberto também gosta da oração, aquela oração que nós vamos rodar daqui a pouquinho. O Zé Corubu também já tá acordado, bom dia, Zé Corubu. O Henrique, com o Henrique, vamos fazer a Mato Grosso, Carlos, Henrique, Rodrigo e Lucas. Abraço pra vocês aí, Barreirito, ajeitando moda boa pra turma, né, turma boa.
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1: Cadê o Boi? Boi, cadê o Boi? Manda um abraço pro Boi, manda um abraço pra Crioula também. O Boi de vez em quando, mas tá esquecendo, mas vocês têm que lembrar de nós também, gente. Lembra de nós, Boi, lembra de nós lembra de vocês aí, viu? Vocês podem mandar mensagem pra nós, já mandei ontem, ele não falou mais, não, pode mandar todo dia, que nós, esse menino, tá, eles vão ficando caducando. Esse menino que ele caducando já, viu? Mas parece que até bebeu nada. Não bebeu não, bebeu, Zé? Hoje vamos lá então, vamos trabalhar?
3: Hora de retirar nossos chapéus e levar nosso pensamento a Deus. Obrigado, meu Deus. Obrigado, minha Nossa Senhora de Aparecida, por mais um dia que se passa. Por mais essa noite estrelada que vem chegando. Obrigado, minha Nossa Senhora Aparecida, pelo dom da voz. Na profissão que exercemos, aprendemos uma oração que fala mais ou menos assim. Oração à Nossa Senhora de Aparecida. Ou Senhora Aparecida, que por Deus foi escolhida padroeira do Brasil. Em todos os lares e adoradas, entre as folhas conservadas do manto azul cor de anil. Desde um palácio enfeitado até um rancho abandonado lá nos confins do sertão, existe imagem querida de Nossa Senhora Aparecida dando a sua proteção. Eis a luz dos viajantes que estão indo lá distante com o coração a sentir. Oh, Senhora Aparecida, olhai minha mãe querida que está bem longe de mim. Um prisioneiro fechado, vendo o céu por entre as grades, lembrando o destino seu, diz com a voz comovida: Oh, Senhora Aparecida, perdoai os erros meus. O navegante isolado, sobre os mares arrastrados pela fúria de um trovão, só em teu nome bendito, que a esperança dos aflitos, ele encontra a salvação. Quantas mães junto aos pecinhos, vendo morrer o filhinho, o seu santo nome ela chama, e a Senhora Aparecida devolve de novo a vida do filhinho que ela tanto ama. um doente agorizado, quando os seus olhos parados, cobrindo de um branco véu, chamando o seu nome santo, envolvido no teu manto, ele subirá para o céu. Eu, sendo um simples artista, à procura de conquista, vou pela estrada da vida e levo comigo a confiança, a imagem na esperança de Nossa Senhora Aparecida. Quando encontro algum fracasso, ou dominado pelo cansaço, eu aperto a sua imagem e a minha fé decidida na Nossa Senhora Aparecida, de novo me dará coragem. Oh, Senhora Aparecida, tu és a estrada florida que nos leva aos pés de Deus, porque todas as estradas se encontram na encruzilhada que é a cruz dos braços seus. É por isso que nossa gente de raça sublime e valente por ninguém será vencido, porque com fé te adoramos, em nossas preces te amamos, oh Senhora Aparecida. Oh Senhora Aparecida, mãe querida, nos ajudai a vida inteira, ajudai o nosso Brasil, deste povo varonil desta terra brasileira. Em nome do Pai, do Filho e do Espírito Santo. Amém. Uma salva de palmas à padroeira do Brasil.
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Henrique e Juliano, seja ex, a hora certinha, 6:14, manda um abraço aí pra turma lá na fazenda Cabeceira Olhos d'Água. Bom dia pra vocês aí, viu? Vamos ajeitando moda boa pro Salvador, a Salvador mais uma vez, a turma lá no Pitangui. Daqui a pouco nós vamos ajeitar aqui, manda um abraço aqui pro Djalma. Djalma e a turma também lá no Silva Campos, tá sempre curtindo aí. O Adalberto, Adalberto, Dona Ermita, bom dia pra vocês também, viu? Vamos ajeitando moda boa pro pessoal lá na fazenda do Fernando, Fernando Norberto. O Guim já tá acelerando aí, bom dia, Guim. Abraço aí pro Guim, a turma aí da Agropel também, abraço aí pra vocês. Vamos ajeitar aqui, tem uma mensagem, deixa eu ver qual que é ali, não foi nada, não foi nada, daqui a pouquinho você é a Fernanda. Bom dia, Fernanda. Zé Corubu, daqui a pouquinho vai moda bonita pra vocês também, viu? Nós estamos só ajeitando aqui o... ajeitando o principal ali, nós tava usando do, como é que fala lá, o reserva, mas vai dar certo. Cabocla Tereza, é boa essa música? Cabocla Tereza, vamos ajeitar pra você daqui a pouquinho, viu? Cabocla Tereza, do Zé Corubu e a Vanessa que tá lá ouvindo nós também. Vamos com o Chitãozinho Chororó, Chitãozinho Chororó também, vai lá.

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Sitãozinho e Chororó e Fagner, Cabocla Tereza. Falou Zé Curubu, falou Vanessa, abraço pra vocês aí. Deixa eu mandar um abraço também pro Léo que chegou ali. Léo e o Joca, lá da Fazenda Mato Grosso. Alô, tudo bem na Fazenda do Joca? Abração pra vocês aí, viu? Daqui a pouquinho nós vamos ajeitar aí o Mato Grosso e Matias. Alô, Bruno, Bruno, Claudinha e o Jim. E o Carlinho, Carlinho é o Carlinho Pedro do Truco. Abraço também pra vocês aí, viu? O Claudinho tá aí ajeitando já, ajudando a ordenha. O Dinho é o ex-motorista do Lu Sanfona. Tá lá agora dirigindo a ordenha. Ele falou comigo que ele é o encarregado lá agora, ele que tá chefiando a turma lá agora. Abração pra você aí. Falou, Dinho. O Lu Sanfona do Dinho que você volta pra trás. Ele falou que depois que você saiu, tem os caminhões tá quebrando muito, que quando você tava lá não quebrava os caminhões, mas você trabalhava também não. Mas eu falei, vamos ajeitar lá. Vamos ajeitar mais uma vez, mandar um abraço pra turma que tá ouvindo nós, cadê a turma? Tem fechou ali, mas nós sabemos o quê. Manda um abraço pra Marlene, bom dia, Maria, Marlene e o Paulo da Farinha lá na Cachoeirinha. O Bier também tá ouvindo nós, o Bier Tratorista, manda de Paulo e Paulino pra nós aqui na Nazareno, pra nós e pra Nazareno e família lá no Pedro Nolasco, lá na região de Pitangui. Abraço pra vocês aí. Vamos ajeitar a Fazenda Mato Grosso, Carlos Henrique, Rodrigo, Lucas. Tem o Barreirito que vai cantar pra vocês. Mas tem outro pedido aqui do Barreirito também. Quem pediu? Fernando. Bom dia, Fernando. É Fernando mesmo? Bom dia, Fernando. Abraço pra vocês aí. Fazenda Saco Barreiro. É mais Isabel. O pessoal do assentamento 26. Um abraço pro Valdir. Valdir é a Meire, lá em Pitangui também. A menina tá falando lá de Martim Campo. Abraço pra ela aí. Ah, Luiz. Luiz e Aparecida também. Tá aqui em Bombel, ouvir nós. Mais tarde, porque nós vamos ajeitar esse do Barreirito, viu? Que já tem um aqui que tá tocando ali, ó. É só abrir o volume ali que ela vai cantar pra turma na Fazenda Mato Grosso. Pro pessoal também lá em Silva Campo. Djalma da Alberto, Dona Irmita. A turma lá na Fazenda Mato Grosso, lá no Ricardo Tim. Alô, Paulo, Paulo Henrique, Paulo Afonso aí, um abraço pra vocês também. Aqui na região do Pompeu, né? Célio, André e Andresa, sou Luiz e Dona Maria.

0: É nós, trabalhando na manhã de domingo, os ponteiros marcam 6h28, Gini Geno cantando aí pra turma, Lu Bruna, Claudinho, Dinho, Carlinho, a turma lá na fazenda do Carlinho Pedogo, é isso?
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0: Um abraço pro Dinho, o Dinho deu sumido, né, Dinho? O Dinho que um dia ajeitar umas galinhas pra nós lá, ele manda o trem até no ar, joga ela pra riba, lá vem voando, ê, Dinho. E tem uma galinha pra nós, aí, Dinho, manteiga, o menino lá faz mandando manteiga boa. Eu vi os do doce, cadê o Vils do doce? Alô, Vils do doce, bom dia Selma, bom dia Camilo, vai ter caldo hoje.
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0: É, um abraço pra vocês aí. Vou mandar um abraço pro Renato lá no Shopping da Carne, que é o Frigotudo, ele já ajeitando, porque hoje é domingo, hoje é dia da carne assada, do frango assado, e ele já tá trabalhando, viu gente? A loja lá do Frigotudo já se encontra em pleno e amplo funcionamento. Manda um abraço aí pro Wesley, né? O Wesley, quando passou os dados pra nós, ele vai patrocinar o Capina agora com o Wesley. O Wesley, quando passar pra nós, ele mandou o dinheiro, só passou o Pix lá, mas não mandou a... O Wesley da Capina, cara, agora é Capina mecanizada, viu? Vai ajeitar lá e manda pra nós. Falou, Wesley.
1: Não...
0: O Wesley já passou o Pix pra agora nós já, mas ele é danado, mano. Já foi acabar o menino. Bom? Bom. Falou, Marquinhos. Ah, ele falou que ia terminar o serviço da cooperativa lá pra ir pegar firme. Beleza, então, é. Mas tá bom, o melhor já mandou pra

Às vezes, quando nós encontramos Cristo, as pessoas olham para nós e diz: o que mudou nessa pessoa? Está louco? Não sai da igreja, serve a igreja. É, aos olhos humanos é uma loucura. Gente, tem gente nesse santuário que vive isso aqui 24 horas. Tem pessoas que se dedicam a fazer o bem na caridade, que você olhando de fora, você fala assim: meu Deus, essa pessoa não tem mais o que fazer, só fica ali fazendo essas coisas. Compreenda que às vezes servir a Deus é um pouco de loucura para quem olha de fora, não motivado pela fé. Mas a pessoa encontrou a pérola, Jesus Cristo. Encontrou o terreno com tesouro, Jesus Cristo. A pergunta que fica nessas duas primeiras parábolas: qual o teu tesouro? O que te traz realização? O que é valioso na sua vida? Às vezes a pessoa nem tem a família como valor, porque quando a pessoa tem a família como maior valor, ela se sacrifica, ela se esforça, ela não mede horas, ela não mede renúncias, porque ama. Quando há amor, a renúncia não tem peso nenhum, não é renúncia. Então, qual o meu tesouro? Qual o teu tesouro? Porque onde está o teu tesouro, aí está o teu coração. Nesse contexto, eu vou para a primeira leitura. A primeira leitura é lindíssima. Nós estamos falando da leitura de Salomão, o filho de Davi. Davi morreu mais ou menos no ano 920 a.C. Quem herdou o seu trono foi Salomão. Davi deixou sim um reino já unido, o reino do norte com o reino do sul. E Salomão era muito novo. E de repente ele vai a Gabaon e tem um sonho. E no sonho Deus pergunta para ele: o que você quer? Eu te darei. O que realmente você quer? Esses dias eu pregava sobre Maria Madalena. Porque choras, o que procuras? Volto à pergunta: o que procuras? Salomão, o que você quer? Se hoje Deus dissesse para você: o que você quer? Salomão podia ter dito: olha, que todos os meus inimigos sejam derrotados, que o meu reino seja o mais esplendoroso, que o meu reino seja um reino onde realmente haja prosperidade. Salomão pediu a pérola. Salomão pediu o tesouro escondido na terra. E o que ele disse? Senhor, eu sou muito jovem, o que eu te peço? Sabedoria para discernir entre o bem e o mal, e para ser um bom governante para meu povo, para que eu reine com justiça. Percebe que Salomão não pede nada material. Já fica um segundo questionamento: o que temos pedido para Deus? Livra-me, Senhor, daquela dívida. Tira-me, Senhor, a unha encravada. Ajuda-me, Senhor, com aquele fulano, beltrano, ciclano. Se você perceber, a gente pede muito bens materiais. E Salomão aqui mostra que ele descobriu a pérola. E a pérola: Senhor meu Deus, tu me fizestes reinar sobre o meu servo no lugar de Davi, meu pai. E é por isso que eu te peço: me dê dons para discernir entre bem e o mal, um coração compreensivo, capaz de governar o meu povo. Por isso Deus disse: sim, Salomão, não só te darei a sabedoria, como nenhum outro reino tem.

0: mas eu te darei também, além do que você me pediu, riquezas, lhe darei um coração sábio, como não houve nenhum outro. O segundo questionamento, onde está o teu tesouro, para estar o teu coração, é o primeiro. O segundo, o que você tem pedido para Deus? Escolha bem. E não limitemos as nossas orações somente em petição material. É muito pouco. Isso, com um pouco de empenho, a gente vai. Pede para Deus aquilo que só Ele pode nos dar: sabedoria, discernimento, iluminação. Gente, isso só Deus pode nos dar, porque Ele é a fonte da sabedoria. Assim passamos para a terceira parábola. Quando Jesus, se você lembrar, domingo passado eu pregava, se você, é fácil, joio e trigo. Senhor, tem trigo, tem joio no meio do trigo, vamos arrancar o joio. Não, não arranque, espere crescer, porque a hora que de arrancar o joio, a raiz pode arrancar o trigo junto. Deixa crescer. Mostrava, não é a amorosidade de Deus, a misericórdia de Deus. Jesus retoma este tema quando fala a terceira parábola, que o reino dos céus é uma igreja, que na verdade, já estou interpretando, é uma rede armada. Quando você arma uma rede, tem algum pescador aqui? Levante a mão. Alguém já pescou de rede? Ninguém? Ah, piezada de pédio. Pois é, quando você arma uma rede em alto mar, ou num rio, espinhel, que seja, ou na tarrafa, vem peixe bom e peixe ruim. Só que a igreja é essa rede que não faz distinção, que não é hora de jogar fora o peixe ruim, como não é hora de arrancar o joio. Lembra que eu expliquei e retomo: o joio, biologicamente, na botânica, nunca será trigo, mas a pessoa não é joio, a pessoa é pessoa. Ela pode sim, pela graça de Deus na conversão, se transformar em trigo. O peixe ruim nunca será peixe bom, isso no mundo animal, mas o ser humano é diferente. Pela graça de Deus, Deus espera, e por isso que Ele acolhe na igreja, a rede é a igreja, que a pessoa, pela graça de Deus, possa se transformar em algo bom. Aqui está a misericórdia de Deus, a espera de Deus, e como é bom que Deus tenha paciência para conosco. Como isso é importante, essa misericórdia, porque pode ser que hoje a nossa pérola seja acumular bens, mas quem sabe, por uma graça divina, uma fagulha do Espírito Santo, a gente perceba que isso não é mais importante. Como disse Jesus: que vantagem tem um homem ganhar o mundo inteiro em bens materiais e perder a sua própria vida? Talvez hoje na nossa história nós estejamos apequenados num relacionamento, e infelizmente, por dependência emocional, por estar num relacionamento tóxico, ou por baixa autoestima, aquela situação, não gosto da palavra usar situação, aquela circunstância, aquele momento, aquela pessoa me parece a pérola, e eu invisto minha vida naquilo. Mas pode ser que, pela graça de Deus, num processo de conversão, às vezes precisa de uma análise, às vezes precisa de levar uns escorregões, uma puxada de tapete, a pessoa acorda e percebe: não, isso não é a pérola da minha vida, isso não é o meu maior tesouro, existe algo maior. Então Deus sempre espera que o encontremos. E quando eu falo encontrar Cristo, é o seu reino, justiça, amor sem interesse, amor verdadeiro, solidariedade. Isso não é sabedoria de Salomão? Termina essa primeira parte da homilia fazendo o terceiro questionamento: em que fase você está? Em que fase eu estou? Já descobri ou ainda não o verdadeiro tesouro? A última parte da minha homilia, eu quero lembrar que nós estamos no sexto dia mundial dos avós e das pessoas idosas. Sexto, padre, tão recente, sim. Foi instituído pelo Papa Francisco. E neste ano, o Papa Leão usou um termo lindíssimo. Ele escreveu uma carta, eu tenho falado no rádio sobre isso, Isaías, capítulo 49:15. E ele diz aos avós e aos idosos, é lindo isso, Deus dizendo: eu nunca te esquecerei. Repita comigo: eu nunca te esquecerei. De novo:
1: eu nunca te esquecerei.
0: Deus dizendo que às vezes a família te esquece, o mundo te esquece, porque você já não produz, já não tem mais agilidade, já não tem mais a graciosidade. Às vezes você, avô, avó, não necessariamente são idosos, hoje tem muitos avós muito novos, mas aqui os dois estão contemplados, avôs, avós, idosos, Deus nunca te esquece. E ele continua dizendo que Deus tem um amor incondicional pela pessoa em todos os momentos da vida, inclusive na fase da maturidade. E isso faz com que nós lutemos para combater o esquecimento, que hoje Papa Leão XIV, que tem um jeito muito peculiar, eu estou procurando esse jeito peculiar dele falar, são poucos textos dele ainda, análise minha, eu ainda não cheguei, mas ele fala com uma clareza, mas uma serenidade, um bisturi, mas ao mesmo tempo uma poesia linda. Ele fala contra o anonimato e a solidão, alertando, gente, o mundo está envelhecendo, nós estamos ficando idosos, nós já somos idosos, mas parece, a partir de uma idade, acredite nisso, você se torna invisível para o outro, você já percebeu isso? Você se torna invisível para a família, quando não estorvo. Por isso, o Papa insiste, não deixar os idosos, os avós no anonimato, nem na solidão. Faz um apelo aos jovens, para que tenham gestos concretos de proximidade, uma cultura do encontro, visitar os avós, acolher os avós, acolher os idosos. Fala que a igreja é mãe de todos, e fala para todos os idosos e avós: não tenham medo da sua fragilidade. Isso é lindo, né? Não tenham medo da sua fragilidade. Lembra, você pode estar idoso, pode ser avó, pode não estar mais produzindo tanto, mas você tem a sua identidade. A sua identidade continua. E ele diz, terminando, sobre a importância da oração, da intercessão pela paz. Mas a grande mensagem é que Deus nosso Pai nunca deixa de nos ver. Feliz dia dos idosos, feliz dia dos avós, que São Joaquim e Santana abençoe a todos. Amém. Ainda, e só para terminar, gostaria de lembrar que existe na igreja uma pastoral formidável chamada PPI, pastoral da pessoa idosa. Sou muito próximo e fui escolhido para ser o embaixador da pastoral da pessoa idosa. Então quero fazer um apelo: se na tua paróquia não tem a pastoral da pessoa idosa, peça ao padre para implantar. Existem muitos idosos que vivem na solidão. Se tem, que você se apresente como um agente da pessoa idosa, porque visitar os enfermos, os idosos, é sem dúvida uma obra de misericórdia. Amém. Creio
1: em Deus Pai Todo-Poderoso, Criador do céu e da terra, e em Jesus Cristo, seu único Filho, nosso Senhor, que foi concebido pelo poder do Espírito Santo, nasceu da Virgem Maria, padeceu sob Pôncio Pilatos, foi crucificado, morto e sepultado, desceu à mansão dos mortos, ressuscitou ao terceiro dia, subiu aos céus e está sentado à direita de Deus Pai Todo-Poderoso, donde há de vir a julgar os vivos e os mortos. Creio no Espírito Santo, na Santa Igreja Católica, na comunhão dos santos, na remissão dos pecados, na ressurreição da carne, na vida eterna. Amém.
0: Elevemos confiante as nossas preces, dizendo: Senhor, dai-nos a vossa sabedoria todos.
1: Senhor, dai-nos a vossa sabedoria.
2: Para que a Igreja continue a anunciar com coragem o Evangelho e ajude a humanidade a descobrir que Cristo é o verdadeiro tesouro capaz de dar sentido pleno à vida, rezemos.
1: Senhor, dai-nos a vossa sabedoria.
2: Para que todos aqueles que se sentem perdidos ou sem esperança encontrem em Cristo a luz que ilumina seus caminhos e a força para superar suas dificuldades, rezemos.
1: Senhor, dai-nos a vossa sabedoria.
2: Para que tenhamos um coração desprendido dos bens passageiros, estejamos sempre dispostos a renunciar ao que for necessário para conquistar o tesouro do reino dos céus, rezemos.
1: Senhor, dai-nos a vossa sabedoria.
2: Para que os avós e as pessoas idosas sejam amparados pelo amor de suas famílias, valorizados por sua sabedoria e experiência de vida, encontrem em Deus força, saúde e esperança em cada dia, rezemos.
1: Senhor, dai-nos a vossa sabedoria.
0: Estamos no mês da conscientização do dízimo. Façamos a oração do dizimista juntos.
1: Recebei, Senhor, o meu dízimo, não é uma esmola, porque não sois mendigo, não é uma simples contribuição, porque não precisais dela. Esta oferta, Senhor, representa meu reconhecimento, minha gratidão e amor por tudo o que me destes. É minha partilha com quem tem menos. É meu esforço para o sustento da comunidade. Se tenho, é porque vós me destes. Amém.
0: Atendei-nos, ó Pai, por teu Filho no Espírito Santo.
3: Amém. 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

0: irmãos e irmãs, para que o meu e o vosso sacrifício seja aceito por Deus Pai Todo-Poderoso.
1: Receba o Senhor por tuas mãos este sacrifício, para a glória do seu nome, para nosso bem e de toda a sua santa igreja.
0: Aceitai, Senhor, nós vos pedimos os dons que recebemos de vossa generosidade, e agora vos apresentamos para que estes santos mistérios, pelo poder de vossa graça, nos santifiquem na vida presente e nos conduzam à felicidade eterna. Por Cristo nosso Senhor.
1: Amém.
0: O Senhor esteja convosco.
1: Ele está no meio de nós.
0: Corações ao alto.
1: O nosso coração está em Deus.
0: Demos graças ao Senhor nosso Deus.
1: É nosso dever e nossa salvação.
0: Na verdade, é digno e justo, é nosso dever e salvação bendizer-vos e dar-vos graças, Pai Santo, fonte da verdade e da vida, porque neste domingo festivo nos acolhestes em vossa casa. Hoje, vossa família reunida para escutar vossa palavra e repartir o pão na Eucaristia, celebra a memória do Senhor ressuscitado, enquanto a humanidade inteira espera o domingo sem ocaso para entrar no vosso repouso. Então, contemplaremos a vossa face e louvaremos para sempre a vossa misericórdia. Nessa alegre esperança, unidos aos anjos e santos, dizemos a uma só voz:
1: Santo, Santo, Santo, Senhor Deus do Universo, o céu e a terra proclamam a vossa glória, hosana nas alturas. Bendito que vem em nome do Senhor, hosana nas alturas.
0: Na verdade, ó Pai, vós sois santo e fonte de toda a santidade. Santificai, pois, estes dons, derramando sobre eles o vosso Espírito, a fim de que se tornem para nós o corpo e o sangue de nosso Senhor Jesus Cristo.
1: Enviai o vosso Espírito Santo.
0: Estando para ser entregue, abraçando livremente a paixão, ele tomou o pão, pronunciou a bênção de ação de graças, partiu e deu aos seus discípulos, dizendo: Tomai todos e comei. Isto é o meu corpo, que será entregue por vós. Do mesmo modo, ao fim da ceia, ele tomou o cálice em suas mãos e, dando graças novamente, entregou aos seus discípulos, dizendo: Tomai todos e bebei. Este é o cálice do meu sangue, o sangue da nova e eterna aliança, que será derramado por vós e por todos para a remissão dos pecados. Fazei isto em memória de mim. Mistério da fé.
1: Anunciamos, Senhor, a vossa morte e proclamamos a vossa ressurreição. Vinde, Senhor Jesus.
0: Celebrando, pois, o memorial da morte, a ressurreição do vosso Filho, nós vos oferecemos, ó Pai, o pão da vida, o cálice da salvação, e vos agradecemos porque nos tornastes dignos de estar aqui na vossa presença e vos servir.
1: Aceitai, ó Senhor, a nossa oferta.
0: Suplicantes vos pedimos que, participando do corpo e sangue de Cristo, sejamos reunidos pelo Espírito Santo num só corpo.
1: O Espírito nos una num só corpo.
0: Lembrai-vos, ó Pai, da vossa Igreja que se faz presente pelo mundo inteiro e aqui convocada no dia em que Cristo venceu a morte e nos fez participantes de sua vida imortal, em comunhão com o Papa Leão XIV, nosso arcebispo Peruso, com os bispos do mundo inteiro, presbíteros, diáconos e todos os ministros do vosso povo.
1: Lembrai-vos, ó Pai, da vossa Igreja.
0: Lembrai-vos também na vossa misericórdia dos nossos irmãos e irmãs que adormeceram na esperança da ressurreição. Lembremos dos nossos avós falecidos. E todos os que partiram desta vida, acolhei-os junto a vós na luz da vossa face.
1: Concedei-lhes, ó Senhor, a luz eterna.
0: Enfim, nós os pedimos, tende piedade de todos nós. Dai-nos participar da vida eterna com a Virgem Maria, Mãe de Deus, São José, seu esposo, São Joaquim e Santana, São Pio de Pietreutina, e todos os santos que neste mundo viveram na vossa amizade, a fim de vos louvarmos e glorificarmos por Jesus Cristo, vosso Filho. por Cristo, com Cristo, em Cristo. A vós, Deus Pai, Todo-Poderoso, na unidade do Espírito Santo, toda honra e toda glória, agora e para sempre.
1: Amém.
0: Com fé e confiança, rezemos juntos a oração que o Senhor nos ensinou. Pai nosso,
1: que estais nos céus, santificado seja o vosso nome. Venha a nós o vosso reino, seja feita a vossa vontade, assim na terra como no céu. O pão nosso de cada dia nos dai hoje, perdoai-nos as nossas ofensas, assim como nós perdoamos a quem nos tem ofendido, e não nos deixeis cair em tentação, mas livrai-nos do mal.
0: Livrai-nos de todos os males, ó Pai, dai-nos hoje a vossa paz. Ajudados pela vossa misericórdia, sejamos sempre livres do pecado e protegidos de todos os perigos enquanto aguardamos a feliz esperança e a vinda do nosso Salvador Jesus Cristo.
1: Vosso é o reino, o poder e a glória para sempre.
0: Senhor Jesus Cristo, dissestes aos vossos apóstolos: eu vos deixo a paz, eu vos dou a minha paz. Não olheis os nossos pecados. Olha a fé que anima a vossa igreja, dai-lhe segundo o vosso desejo a paz, a unidade. Vós que sois Deus com o Pai, o Espírito Santo.
1: Amém.
0: Que a paz de Jesus esteja com todos vocês.
1: O amor de Cristo nos uniu.
2: Cordeiro de Deus, que tirais o pecado do mundo, tende piedade de nós. Cordeiro de Deus, que tirais o pecado do mundo, tende piedade de nós. Cordeiro de Deus, que tirais o pecado do mundo, dai-nos a paz.
0: Provai e vede como o Senhor é bom. Feliz de quem encontra seu refúgio no Senhor. Eis o Cordeiro de Deus que tira o pecado do mundo.
1: Senhor, eu não sou digno de que entreis em minha morada, mas dizei uma palavra e serei salvo.
2: Recebamos na Eucaristia a pérola preciosa do Reino de Deus, alimento que fortalece nossa fé e nos conduz à vida eterna. Cantemos.

0: Oremos. Recebemos, Senhor, o divino sacramento memorial perpétuo da paixão do vosso Filho. Concedei, nós os pedimos, que sirva para nossa salvação o que Ele mesmo nos deixou em seu inefável amor por Cristo, Senhor nosso.
1: Amém.
0: Eu queria dizer, netos, mande uma mensagem para os seus avós, feliz dia dos avós. E se possível, quem sou eu, né? Um grão de areia, mais uma gota no oceano, mas dê um presente do dia dos avós. Não custa, dia dos avós. Quero lembrar, dia 31, sexta-feira, estarei em Araquari, Santa Catarina, missa às 19h30 e depois um show de evangelização. Amado povo de Deus, você sabe que nós, aqui, o santuário, ele é sede da obra Evangelizar. E nós começamos uma ação, ajude a pintar a casa da mãe. Mas antes da pintura, nós queremos fazer a climatização. Por isso, eu queria convidar você, se você passar pelo santuário, vai ao dízimo, na secretaria, na própria recepção da associação, faça a sua doação. Você pode doar aqui no santuário o que quiser, a quantia que puder. A partir de R$500, você entra com o seu nome no livro da Casa da Mãe. E gente, tem muita gente de fora ajudando. Impressionante, fiquei edificado. É claro que nós estamos com 30% para climatizar, não é por ar-condicionado, isso nós não damos conta. Se você de qualquer parte do Brasil puder nos ajudar, faça a sua doação. Sabe qual é? Como? Está vendo o QR Code? Faça a sua doação. Ou faça um Pix, que é para o CNPJ do santuário. É tudo muito sério aqui, gente. 76-648-500-004355. Esta é a primeira etapa, a climatização. Nós estamos com 30%, nos ajude. E nesta semana eu quero convidar na quarta-feira, venham. Nós vamos fazer a bênção do manto, lembrando o manto de Nossa Senhora de Guadalupe. Vai ser uma celebração linda. Ao meio-dia eu convido vocês. De modo geral vou estar segunda, terça, quarta, quinta, menos sexta, que eu estou lá em Araquari. Mas quarta-feira, uma celebração linda de Nossa Senhora de Guadalupe, com a bênção simbólica do manto, que será um mimo para todos que colaborarem. Esse livro, que é da Casa da Mãe, ficará um aqui no santuário e um eu levarei na primeira oportunidade. Eu só não tenho a data, mas sei que é o ano que vem. Levarei até Guadalupe, no México, onde é realmente o santuário de Nossa Senhora de Guadalupe. Vamos à bênção dos objetos. E eu gostaria de convidar os avós para virem à frente. Venham para frente, os avós. Não tenha vergonha, não, gente. Ser avó é uma bênção. Deus de misericórdia, abençoai esses objetos que ides entregar, ides receber e honrar vosso divino Filho. Que na terra tenhamos a intercessão e no futuro a glória eterna por Cristo Senhor nosso.
2: Amém.
0: Manda teus anjos sobre os avós.
2: Sobre nós.
0: Abençoai os avós.

intercessão de São Joaquim Santana, São Pio de Pietreutina, nos méritos da Santa Chagas, abençoe a todos, Pai, Filho e Espírito Santo. Amém. Uma salva de palmas, parabéns a vocês e a vós. Parabéns, parabéns, Deus abençoe. Força agora.

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5: Dez horas e 13 minutos.
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declaração de amor. Desde o primeiro dia que nos conhecemos, senti que havia encontrado a pessoa que iria me completar. Alguém que sempre sonhei ter ao meu lado, que nas minhas horas de tristeza eu pudesse me apoiar. A pessoa que pode me entender e também me fazer feliz. Hoje te digo que tudo o que vi em você é verdadeiro. Isso faz eu me apaixonar ainda mais por você. Me faz sentir que realmente você era tudo o que faltava em minha vida. Hoje, você é a minha razão de viver, o meu hoje, o meu amanhã, o meu eterno amor. Amo você.

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1: 13:41.
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0: Reinaldo, você é um guerreiro, cara.
1: Obrigado.
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3: Quero ver, ó. Hoje pode.
4: Vamos dar-lhe.
3: Hoje pode.
4: Vamos dar-lhe.
3: Então vamos dar-lhe. Simbora.

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3: Horas.
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1: 14 horas e 17 minutos.
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0: viver a emoção do esporte, Pique.
1: Ó, o goleirão para cobrar a falta. Olha a cera. Olha a cera. Que cera, velho. Nossa Senhora. Matheus Arlisson. Fabrício. Wagner, capricha. Toca para frente. Sinistério. Se chegar, faz o gol. Sentiu. Ah, meu Deus. De novo. De novo. Ah, não. Botou a mão na coxa, no adutor. Ah, não. Pance.
0: É, vamos torcer, Piquetito. Vamos torcer que não seja nada grave. Sinceramente, foi um lance normal. Um lance de arrancada. Um lance que um atleta faz a todo instante dentro do campo, né? Não foi pancada, não foi nada. Ele foi pro arranque, já caiu, levantou o braço e na hora, doutor Sérgio Campolina estava ali na beira do banco de reservas, só estava já na paquera para entrar no campo, já veio correndo. Vamos ver o que acontece com o Sinisterra.
2: Piqui.
1: Oi.
2: Wanderson, camisa 94, já está no trabalho de aquecimento.
1: Fabrício não jogou bola há muito tempo, Ale também. Que coisa que esse moço tem. É pra elogiando, foi bem nos últimos jogos, nos amistosos. Lurou contra o Inter. Dá um arranque, aí estoura de novo.
3: E tava muito bem, né? Aquele grande reforço que a gente tava falando que ia vir além do pé, que era ele pra esse segundo semestre. Mas sofre, né? Agora, aquela dor que ele tá sentindo ali não é nem muscular, cara. Ali é mental. Lesão realmente acaba com o atleta e ele não tá conseguindo dar sequência na carreira dele. Infelizmente, triste, triste isso. Sentiu forte, tava muito bem na partida. Torcer aí pra ele se recuperar, enfim, e que volte, né? Mais uma vez. Infelizmente, ele só vive voltando, não consegue ter essa, dar essa sequência. Coitado do Sinisterra, viu?
4: Tá chorando o Sinisterra. O Otávio tá bem próximo da gente aqui e olhou pra reportagem da Itatiaia e disse de novo, e assim, que infeliz, tava bem, né? Palavras do Otávio. Que coisa, né? Foi na hora da arrancada, já desabou, sai chorando o Sinisterra.
0: Ô Pique, muito e aí uma questão jogo. Que a gente tem que falar, né? Quando o adversário faz isso, na mesma hora o Ferrarese ficou doido. Querendo que entrasse o departamento médico do Cruzeiro, levantou os braços. Não. O Ferrarese viu e agora a mudança, né? Entrando aí o Wanderson.
2: É isso mesmo, tá, Pique? E o Sinisterra chorando copiosamente, tá? O Carrinho Maca, inclusive, nem tá trazendo ele pro banco de reservas, não. Tá indo em direção aos vestiários, aos túneis, né? Ao lado ali da bandeirinha de escanteio. Então o Sinisterra tá fora, indo pro vestiário. Wanderson 94 já tá em campo, informando o Unimed BH.
4: Bom detalhe, ô Pique.
1: Bola na esquerda, recebeu, dominou, Alex Telles, trabalhou, tocou na frente, agora vem. Danilo tentou a fediga, Rubens.
4: Não, detalhe interessante do Sanches, porque é a primeira vez que eu vejo o Carrinho Maca sair pelo túnel lateral, diretamente ali, né, pros acessos. Infelizmente, chorando muito o Sinisterra.
1: Fabrício, Bruno, e o time todo sente, ó. O Wanderson já tá em campo?
0: Já
1: tá sim. Esporte, isso é essencial para os mineiros, tem a ver com a Vale. Que pena. Ele arrancou, botou a mão no adutor. Ali é lesão, tomara que... Ih, Botafogo na grande área, Arthur Cabral dominou, tentou. Tá, a marca tem que voltar, volta a bola. Recebendo, trabalhando, Alex trabalha a bola, entrega para Matheus Martins, para Alex Teres. Vai no fundo, cruzamento, a bola para fora. O Rubens.
4: Ô, Piquitito, tentava de novo por ali o Alex Teles, lá do canhoto, cabeça erguida, cruzamento buscando sempre ele, o Arthur, dentro da grande área. Wagner, posicionado, mandando para escanteio. Escanteio, veio o Teles para cobrança.
1: Alex Teles dá para cobrança. Placar 0-0, saiu machucado. Muscular, né? Lesão muscular. Sinisterra. Wanderson entrou. Alex Telles jogou na grande área. Bola perigosa. Cabeçada. Na praia. Gol. Gol do Botafogo.
4: Justino,
1: zagueiro de cabeça. Cruzamento do escanteio. Ele subiu. Ninguém para incomodá-lo.

0: cabeceou forte, a bola pega na trave direita e vai no outro lado. É o primeiro do jogo, o primeiro do Botafogo. Justino de cabeça. Para o Botafogo, 0 para o Cruzeiro, Rubem.
1: E como fica revoltado o goleiro Otávio. Cruzamento da canhota. Com a canhota calibrada, Alex Telles. No meio da confusão, aparece com uma solidão absurda, uma liberdade absurda. Justino, de testa para baixo, ela ainda beija a trave direita do Otávio e entra pro fundo do gol. Lá dentro, Botafogo 1 a 0.
0: É, quando o goleiro era melhor, aí tem umas coisas que são na parte psicológica também, né? Jogador sai, mexe com o psicológico de todo mundo, time para um pouco, escanteio, ninguém sobe para marcar o zagueiro.
2: É, na hora você falou ainda, né, Pique, o time sente, né? Porque era um dos principais jogadores do Cruzeiro, na ausência de outros craques, né? O Cruzeiro dependia muito do Sinisterra e do Caio Jorge, né? Então o time sente muito. Você pegar agora a linha ofensiva, tem Wanderson, Bruno Rodrigues e Marquinhos, que são jogadores que o torcedor desconfia, né? E no lance, o Alex Telles foi muito feliz na fatiada, na cobrança. O Justino foi muito bem no cabeceio, mas o Bruno Rodrigues deveria ter pelo menos atrapalhado. Era ele o responsável pela marcação do zagueiro botafoguense e não acompanhou, só torceu. E aí o Cruzeiro toma o castigo.
0: Em 6 meses, de Catraca Alegre, os ônibus de BH transportaram mais de 8 milhões de passageiros de graça aos domingos e feriados. É trabalho da prefeitura que não para. Fabrício, eu vi que você ficou pé da vida. Que coisa, né?
3: Ah, não tem jeito. Futebol é isso, né, Pizzi? Você tem que aproveitar os momentos, você tem que aproveitar as chances, matar o jogo, fazer gol, dificuldade. Porque assim, agora o Cruzeiro, sabe, além dos desfalques de Matheus Pereira, Gerson, Peck, agora sai o Sinisterra também, que era outro titular. É complicado a vida do Cruzeiro, mas dá, vamos na torcida, vamos na FEP.
0: 43, tem que fazer o gol de empate agora. Bom, escanteio, no gol da grande área, a defesa tira, cadê o rebote? Segunda bola, Romero, quase que ele perdeu. Aí vem o Rojas, pro Romero, brigou, luto. Melhor pro Botafogo, erra também o Botafogo. A bola vai chegar. Vai tentar por ali o Rojas. Tá caindo ali pela esquerda. E o Wanderson vai ficar na esquerda mesmo, né, Pance?
4: Exatamente, exatamente. Ele tá caindo por ali. Com a bola, inclusive.
0: Já trabalha a bola pra Rojas, mas naquele fundo na esquerda, quem sabe? Cruzamento. Escanteio, Emerson.
4: Tá chamando o jogo. Tá chamando o jogo o argentino. A bola não fica presa no pé dele, não. Ele quer jogo. E tá aproveitando o Romero também. Escanteio, Wanderson, pra cruzamento.
0: Capricha, Wanderson. Quem sabe o empate levantou é agora. Ferrarese tira, rebote pro Romero. Mete a cabeça na bola. Vem Bruno Rodrigues. Meu Deus do céu. Eu só quero uma sua, Bruno Rodrigues. Tirando ali no meio. Tira mal o Romero, hein? Botafogo desse aí, a lateral. Cadê, ó? 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Torcedor do Botafogo vai na festa aqui no Mineirão. Cruzeiro tenta sair jogando. Já os acréscimos, 45 já. Em Arese. Trabalhando por aqui, pro Botafogo, pro Alex. Alex Pérez corre, bom lateral. Vai na linha de fundo, joga na grande área, Otávio. Saiu pra defesa.
5: 7.
0: Oi.
5: Acréscimo de 7 minutos, Piquitito. Vamos até os 52.
0: E a bola vem ali na esquerda, Wanderson. É pra você, Wanderson. Boa sorte, ele carrega a bola, leva a esperança azul. Traz a bola, entrega a bola vai cair no meio de campo com o Matheus Henrique, domina Romero, já volta a bola. 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Você comigo na Itatiaia, obrigadão pelo carinho, pela sua audiência. 1 a 0, Botafogo marcou aos 40. Justino, depois de cobrança de escanteio do Alex Telles. Cruzeiro procura uma brecha para Fabrício Bruno. A bola vai chegar na grande área. A chance do Wanderson. Toca no Botafoguense e bate no Wanderson. Lateral para o Botafogo cá atrás. 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Quem nunca tira seu time de campo e atenção, torcedor do Brasil. Tatiá marca 46, joga até 52. Placar do Brasileirão, Mineirão, placar KTO 1, Botafogo, Cruzeiro 0.
6: Na Série A do Campeonato Brasileiro, primeiro tempo em Salvador, Arena Fonte Nova, o Corinthians está vencendo o Bahia, 1 a 0.
0: Vamos ser um Brasileirão. E hoje tem mais, hein? 19h30. Tem o Pedro Abílio, Cláudio Rezende, tudo o primeiro time do Rádio Emoções de Palmeiras e Atlético. A bola com o goleirão, o Otávio manda para o ataque. Sobe para cotar Ferrarese. Cai no meio de campo, vem o Guinho tocando, trabalhando. Aí o Fagner pega o jogador do Botafogo e vai tomar cartão. Fagner tá pendurado, hein? Deixa eu ver se vai ter cartão. Deixa eu ver. Tem. Tava pendurado, né? Né, Pance?
4: Tava sim. Fagner, Fabrício Bruno, Matheus Henrique. Também outro pendurado, Matheus Henrique, Mateuzinho. Mais um. Fagner não enfrenta a equipe do Coritiba na quinta-feira.
0: 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Você falava do fator psicológico, eu falei aqui. Como a saída do Sinisterra deu uma batida no Cruzeiro. Olha a caída, rapaz.
3: É, não só ele como fica destruído mentalmente, você viu aquela dor que ele saiu chorando, é por causa da lesão. Os outros jogadores também sentem, porque assim, Sinisterra não é um jogador vagabundo, é cara profissional que se dedica. Então realmente a galera sente um pouco, mas tem que voltar pro jogo, né, Pico?
0: Fabrício Bruno brigando, ganhando o atacante. Homem bola pra frente, vem Caio Jorge, agarrado. Opa, peraí, cadê o cartão, pô? Vai sair?
3: Vai.
0: Vai lá. Informe.
7: Cartão amarelo pro Medina. Medina puxava ali pelo meio campo. Vamos confirmar o Ferrarese. Daqui a pouco a confirmação aparentemente pro Medina. Falta para cima do KJ. Vai você, Piqui.
0: Olha o Ruas. Meteu na grande área muito mal. Aí o KJ correu, saiu. Foi pro Ferrarese, viu?
7: Cartão. Ele aí. Mesmo.
0: Muito bem. 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O jogo é até. Olha o goleiro, olha a cera do goleiro. Olha aí.
7: Esse homem veio aí, tá fazendo a estreia hoje, né? Veio da Bélgica. Não é possível. Que delay que é esse? Toda hora, cara. Então, olha lá. Que cara que nasce chato por natureza, né?
0: A bola com o Fabrício. Wagner tira, a bola vai sobrar para Bruno Rodrigues. Toca, bate no Botafoguense e perde o lance. Botafogo vai tocando o jogo, fica truncado no meio. Romero. Bruno Rodrigues vem, Romero vai ficar com a sobra. Carregou, dominou Matheus Henrique. Pediu uma falta, não houve nada. Agora ganhou o Medina. Trabalha a bola, o jogador do Cruzeiro fica reclamando que foi tocado. Era o Wanderson ali, né? E a brava vai ficar com o Botafogo. Já já o Inter agora com o Thiago. Brigando o Cruzeiro. Aí falta no jogador do Cruzeiro. Vai sair cartão, hein? Pance.
4: Era o Romero. O Romero foi ao combate em relação ao Uquinho. Agora vem o Alex Telles. Cobrado o Lucas Romero. O torcedor querendo a falta para cima do Wanderson, que não foi marcada. Agora está lá o jogador do Botafogo caído no gramado ainda. Valoriza, né? Valoriza porque o Botafogo está vencendo 1-0 e já está no fim do primeiro tempo.
0: Ali, Oliveira, vamos para 1 minuto e meio final.
2: É, não foi nada no Wanderson, não aconteceu nada no lance. É, o treinador vive de apostas, né? Tem uma que eu sempre falo, que é o seguinte: se o jogador não está bem, não está saudável, não está inteiro, não leva para o banco. Porque se o Arroio tem condições, para mim ele deveria sair jogando. Não saiu jogando. Saiu o Sinisterra, para mim seria a primeira alteração. Não foi. Né? Então é complicado.
0: Bola na grande área, Otávio sai do gol e pega Rubem.
4: O lançamento pro Vitinho, lado direito, Otávio sempre muito atento, tem pressa o Cruzeiro Pique.
0: Tem que ter pressa, tem que ter calma para sair jogando, a maravilha ali. Romero domina, se ele perder é perigo, hein? Solta a bola para Matheus Henrique, vamos lá buscar empate no finalzinho. Já perdeu o Matheus Henrique. Aí chega Jonathan, brigou, lutou, ganhou. Vini, menina, fez o passe, a bola boa, vem cá, volta, cruzamento. Partindo o zagueiro, vai pra fora, peixe.
4: Caiu o Jorge, pôde pra correr. Pra cima do zagueiro, que fez o gol do Botafogo. É pra buscar esse empate, Piquetito. É pra buscar esse empate no cruzamento do Rojas no escanteio.
0: 51 minutos e meio. É a última bola do jogo. Levantamento sobre a defesa do Botafoguense, tira. Rebote vai cair, vai ficar por aqui, vai ficar para Romero. Romero domina, trabalha a bola, solta a bola, entrega a bola vem para Fagner. Joga na cabeça do zagueiro do Botafogo e tome contra-ataque, hein? Tem que marcar. Bola enfiada na frente. Vai sair jogando o Cruzeiro. Juiz está marcando o quê? Final do primeiro tempo? É isso, termina o primeiro tempo. Um para o Botafogo, zero para o Cruzeiro. Vem aí, Thiago Reis. Thiago
6: Reis. É comigo, anão Cruzeiro. Anão Cruzeiro. Bora virar esse jogo no segundo tempo, direto pro gramado. Todo mundo sentido, todo mundo abatido com a lesão do Sinisterra, mas tem que levantar a cabeça, sacudir essa poeira aí e voltar com tudo pro segundo tempo, Pancieri.
4: É um golpe forte, né, Thiago, sabe por quê? Porque além da questão envolvendo o Sinisterra hoje, tem a questão do PEC, né? Então você tem aí uma lesão que é muito séria do PEC na última quarta-feira, estivemos juntos, né, Thiago, na jornada. E agora tem essa lesão do Sinisterra, que ele na hora que vai cair, que ele vai correr, ele já cai com a mão na coxa. Enfim, vamos ver, o jogador vai fazer exame de imagem para saber o que acontece. Agora, teve um jogador do Botafogo que cai no campo agora, sinceramente eu não vi, e eles estão, vários atletas do Botafogo, pelo jeito pedindo algum cartão para atleta do Cruzeiro. Se alguém viu melhor de frente, eu tinha ali um milhão de gente na minha frente, mas que tinha um jogador do Botafogo caído, tinha.
5: É o Justino, camisa 34, autor do gol do Botafogo, ficou caído ali. No momento em que o árbitro apitava o fim do primeiro tempo, ele reclamou de uma cotovelada de um jogador do Cruzeiro e por isso quase todos os titulares do Botafogo foram para cima do David Oliveira Lacerda. Logo depois do apito final, a turma foi fazer aquela pressão para cima da arbitragem. Lembrando, né, se algo de fato aconteceu, o VAR pode entrar em ação e na volta do intervalo, algum cartão, no caso vermelho, pode ser aplicado. Agora, se aconteceu mesmo ou não, aí fica mais difícil, viu, Pâncio?
6: Muito bem, final de jogo com as reportagens da Itatiaia no campo. Vamos apurar se na volta vai ter ou não cartão para alguém. Finalzinho de jogo e tem gol! O Bahia está empatando no final do primeiro tempo com o Corinthians. Gol do Bahia. Jogo nos acréscimos do primeiro tempo. E o Bahia, com David Duarte, está chegando ao empate 1-1. Bahia e Corinthians é também primeiro tempo na Série A do Campeonato Brasileiro. Intervalo de jogo na Série B. O São Bernardo está vencendo o Ceará 1-0. Criciúma e Náutico empatando 0-0. Olha, Oliveira, você falava ao final do primeiro tempo sobre o Arroio. É jogo para ele? O Cruzeiro precisa do Arroio para o segundo tempo, Ale?
2: É, porque a linha ofensiva do Cruzeiro termina esse primeiro período com Wanderson, Bruno Rodrigues e Marquinhos, que não são jogadores que fazem uma grande temporada, bem longe disso, né? Sem um articulador no meio, né? E com esses atletas, com essas apostas do Arthur Jorge. Se o Arroio tem condição, se ele foi pro banco, eu entendo que ele tem condição. Para mim, poderia ou deveria ter saído jogando. Não, mas tá voltando e tal, então não pode fazer 90 minutos. Então, quando machuca o Sinisterra, o Arroio pode ser ali uma esperança da jogada individual, né? Do drible. Da jogada diferente, né? Que a gente espera menos do Marquinhos, do Bruno e também do Wanderson. Mas isso não aconteceu. Não aconteceu. E o time, evidentemente, sentiu. Vamos ver o que, que ele vai fazer aí pro intervalo. Mas se o Arroio estiver bem, que eu acredito que esteja, para mim, ele tem que entrar o quanto antes, viu, Tiagão?
6: Ô, Fabrício Guerreiro, com a sua experiência de quem já vivenciou dentro de campo, eu já vi algumas vezes, quando tem uma lesão mais grave, aquela fratura exposta, o time sente demais, né? A turma fica bastante abalada. No caso do Sinisterra, é o histórico que pesou, né? É o histórico que pesa e aí atrapalha muito o time do Cruzeiro. Ô, Fabrício, só antes de você... fechou o tempo, viu, Fabrício? Pancadaria no jogo entre Corinthians e Bahia, rapaz. Final do primeiro tempo, soco, tapa, jogador caído por um lado, jogador do Bahia caído pro outro. Fechou o tempo na Fonte Nova. Final do primeiro tempo, tá 1-1 para Bahia e Corinthians. Já viveu essa experiência? O time sente mesmo o psicológico? Foi muito nítido nesse primeiro tempo a queda de rendimento do Cruzeiro após a lesão. Mais uma lesão do Sinisterra, hein, Fabrício?
3: O senhor já vivi qual momento? Esse da pancadaria lá do Corinthians em Bahia ou da lesão do Sinisterra?
6: O da pancada,
3: já passei pelos dois.
6: O da pancadaria eu tenho certeza, não precisa nem comentar, tô preocupado com o outro.
3: Deixa eles lá, eu quero que eles briguem lá, fica suspenso, é melhor pra nós. Brincadeiras à parte. Agora a galera sente demais, ô Thiago, sabe por quê? Tem um monte de jogador, que tipo o cara é vagabundo, cachaceiro, preguiçoso. Os caras estão, né, aí, se lesiona, esse merece mesmo, não se cuida. Mas o problema do Sinisterra, cara, que eu escuto falar é que um cara querido pelo grupo, o cara se dedica, o cara quis se adaptar aqui, ele tenta falar o nosso idioma, ele trabalhou pra caramba pra tentar voltar e ficar bem. E a gente achou, não só como ele, o grupo, toda a torcida, né, crente que, pô, Sinisterra é o grande reforço para essa temporada agora, realmente tava fazendo bons jogos antes da parada, agora quando voltou, e quando o jogador se machuca assim, realmente é um baque. Aquela dor que ele tava sentindo ali, ó, é a dor de voltar pra fisioterapia, irmão. Nossa, eu peguei uma fase da minha vida no São Paulo que eu sofri com isso. Cara, isso acaba com o jogador, o mental, a família, o grupo sente, cara, e foi o que aconteceu agora ali dentro de campo. Os jogadores, já aconteceu isso algumas vezes, o jogador teve lesão grave, a gente fala, caramba, coitado, meu Deus, dá uma balada, demora a voltar, logo em seguida, gol, falha, desatenção, o Otávio ficou por pé da vida, tem que ficar mesmo, tem que cobrar, o cara cabeceou sozinho, porque às vezes estava sentindo esse baque aí, tipo, precisa se recuperar, né, precisa se recuperar, já era difícil ser os desfalques, mesmo assim o Cruzeiro bem, muito em função do Sinisterra, tava bem, Bruno Rodrigues também. E aí, quando saiu o Sinisterra, agora você tem Wanderson, Marquinhos, que são praticamente marcadores em vez de atacante. A situação do Cruzeiro está bem complicada, tem que pensar nas mexidas aí. Tem Felipe Moraes, tem Arroio, tem Kenji, para voltar para o segundo tempo e tentar virar, Thiagão.
6: É o Cruzeiro que está sendo ultrapassado nesse momento pelo Corinthians, com esse empate parcial entre Corinthians e Bahia. 1-1 na Fonte Nova, Corinthians chegando a 28 pontos. O Cruzeiro estagnado com 27, é o nono colocado. Rápido intervalo, hein? Na volta, mais do que foi este primeiro tempo entre Cruzeiro e Botafogo. Tá 1-0 para o Botafogo. E vamos falar também do jogo do Atlético. O Galo entra em campo na sequência no Domingão aqui na Rádio Mais Ouvida do Brasil.

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5: Intervalo de jogo, Botafogo vai vencendo o Cruzeiro 1-0. Ale Oliveira, a TV acaba de mostrar a treta no final do jogo que o Pansieri relatou e também o Lucas Sanches. Uma treta do Fabrício Bruno com o autor do gol do Botafogo. O Fabrício deu um chega pra lá, na minha opinião. Aquela treta, o Fabrício vai dar um empurrão no peito do zagueiro do Botafogo. Há quem possa entender que seja agressão, esse VAR, depois do que eu vi ontem no jogo Santos-Chapecoense, não duvido mais nada, mas não achei que foi uma agressão, não achei que foi mesmo aquele chega pra lá do final do jogo. São 5:02, Ale Oliveira, Cruzeiro ficou devendo no primeiro tempo, Ale.
6: É, embora tenha começado bem o jogo, né? Criou algumas boas oportunidades. Teve uma, inclusive, no cruzamento do Caio Jorge pro Lucas Romero. O Romero participou bastante do momento ofensivo, que ele conseguiu o cabeceio, né? Mas não conseguiu vencer o goleiro do Botafogo. Foram algumas oportunidades no início do jogo, com o Bruno Rodrigues fazendo mais uma função de meia, né? Que não é a dele. E aí você tinha o Sinisterra desequilibrando pelo lado esquerdo, o Caio Jorge muito próximo daquele Caio Jorge de 2025, o Marquinhos tentando as jogadas, né? Mas enfim, o Marquinhos não convence, e o Cruzeiro senhor do jogo, tanto que a gente reclamava aqui, com razão, que o Botafogo não queria jogar bola, né? O seu goleiro, o Varleson, toma cartão amarelo muito precocemente. Tudo era questão ali de cair, de atendimento. O próprio Arthur Cabral, nossa, fez um escândalo, pediu o carrinho, depois já voltou pro jogo. O Cruzeiro tava com um propósito muito claro de deixar o jogo lento, de amarrar o jogo. O 0-0 pro Botafogo, aliás, 0-0 pro Botafogo era goleada, né? E o Cruzeiro ia se virando, ia chegando, teve aquela chance maravilhosa com o Caio Jorge, que ele acabou chutando muito próximo da trave direita do Botafogo. Só que nessas aí o Sinisterra acaba sentindo, e é muito preocupante, na minha opinião, pelo seguinte: o Cruzeiro, como todos os times do futebol brasileiro, tiveram um mês para treinar. Então esse fortalecimento, esse trabalho físico de prevenção, de fortalecimento que o Sinisterra, por exemplo, passou, ele não vai ter nunca mais no Campeonato Brasileiro, não, no calendário do futebol brasileiro. Então você espera que o cara esteja saudável, forte, né? Que resista. E aí ele dá um pique um pouco mais intenso e acaba sentindo, quer dizer, nem com um mês de trabalho, o preventivo, inclusive, ele conseguiu resistir a uma carreira que é marcada por muitas lesões, né? Infelizmente. Então, o Cruzeiro sente, o gol sai na sequência com muita liberdade pro Gabriel Justino. E aí o time não se encontra mais. Então vamos ver com a experiência do Arthur Jorge, com o conhecimento que ele tem do adversário, inclusive, com eventuais modificações que ele possa fazer, se o Cruzeiro consegue reagir depois de um final de primeiro período ruim. Um primeiro tempo quase todo ele bom, mas um final de primeira etapa muito ruim. Então a gente tem a expectativa / esperança que o vestiário, que o Arthur Jorge consiga mudar isso, viu, Tiagão?
5: Boa, Ale Oliveira, é opinião pra você no intervalo da Itatiaia. Olha, já, 6:30, tem o Atlético em campo, o Galo enfrenta o Palmeiras. 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Ô, Cláudio Rezende, vamos ter casa cheia, qual o time do Galo, pra daqui a pouquinho transmitirmos também aqui na Itatiaia, o Atlético diante do Palmeiras, hein, Rezende, um abraço. Boa tarde, Cláudio.
7: Boa tarde, Thiago. Conferindo, são 5:05, 23 graus aqui, dia ensolarado de domingo em São Paulo, clima agradável. Não vamos ter casa cheia, Thiago, pelo motivo. Atrás do gol, à esquerda aqui das cabines, tem um palco montado, porque ontem teve o show da Xuxa aqui, viu, Thiago? E aí hoje tem o jogo do Palmeiras com o Galo, então o palco tá montado. E aí não tem como a turma assistir ao jogo ali atrás deste gol. Mas o restante é a expectativa de um bom público. Já tem aqui nos arredores do estádio do Palmeiras movimentação intensa das duas torcidas, que são amigas. Então tem atleticano misturado com palmeirense aqui no entorno. Sobre o time, Thiago, Coelho, ausência de última hora no Galo. Tem um edema muscular, não viajou aqui para São Paulo. Ausências também do Gustavo Scarpa e do Alan Franco, que seguem fora. Vamos ver se o técnico Barba Domingues vai colocar mais um zagueiro, mais um jogador de meio campo. Eu creio que ele vai fechar a casinha. Afinal de contas, o Galo pega o atual líder e está invicto, Palmeiras, aqui na sua casa, neste Campeonato Brasileiro. Daqui a pouquinho, chefe Atlético aqui. E na sequência, Pedro Abílio vai narrar Atlético e Palmeiras aqui na capital paulista. Thiago Reis, informando o Banco.
5: Valeu, Cláudio. A Itatiaia transmite, lembrando também, 6:30, tem o América da Independência contra o Goiás, transmissão exclusiva no YouTube. Rápido intervalo, na volta, o segundo tempo de Botafogo 1-0. Ô, Cruzeiro, bora virar esse jogo, hein? Bora virar o jogo, Cruzeirão, a gente volta já.

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0: princesa e raça ganha sonhos dele. Em paz. Na fé nessa marca possui estranha mania de ter fé na vida, vai presente no mesmo livro. Vou encher sua nação, Celeste. Vamos para a etapa final, hein? Apitado, vai lá, bala, começa o segundo tempo. Quase Rubens, tivemos alterações em intervalo?
1: Com certeza. E aí, Rubens também.
0: É isso. Fabrício e ali, vocês pediram alterações, né?
2: Ah, o Arroio, pelo menos, né? Eu acho que seria uma boa alternativa, mas vamos ver o que, que ele arrumou, hein?
0: Bola para o Marquinhos, tem que jogar na caixada, primeiro para cortar o Zé do grupo, a bola perto. Wallace manda por ataque, chega para cortar o Fagner, volta no peito, trabalha essa bola, vamos lá, Cruzeiro. Gustavo Alves segura e passa. Fabrício, tem que ir para cima, Fabrício.
2: Tem que ir para cima, tem que ir para cima. Intensidade, buscar esse resultado aí, um gol de cada vez, mas é isso aí, procurar se for, intensidade, tem que tentar empatar esse jogo aí.
0: 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Agora recorda até o goleiro Otávio, tome bola aqui para o Americano, vai cortar, vai subir, vai tocar para o Dilguinho, toca a cabeça para fora, Marquinhos, recupera. Bora, boa, boa, bora, bem, vai dançar agora para o Caio. Caio, Jota, dominou. Entrou na área, quem sabe o gol, limpou, vai bater, perdeu o ano, tem que voltar para a Bruna, a Neto lembrava na área, sai daí, Juninho. Que coisa, agora vem para a Vanderson, trabalhou, ele vai tentar, tenta, contra a marcação de dois, ele vem, não solta a bola e perde. Fabrício, do meu lado aqui, vai loucura, oi.
1: Era o Bruno Rodrigues.
0: É. Fabrício, vai loucura, seria com o Vanderson ou com o Bruno. Que coisa impressionante. E aí vem contra-ataque do Botafogo, olha o perigo, olha o perigo. Jonathan, tá bem esse zagueiro aí. Passa, passa, vai, tá bem, chegou o primeiro cartão.
1: Impressionante, hein? Impressionante. O Jonathan é um jogador que cresceu e evoluiu muito, né? O Vitor Fabrício, o Vitor Alê, é uma referência, apesar de jovem, nessa defesa do Cruzeiro. Não só virar, porque tinha tudo pra cima dele.
0: E agora vem por aqui para o Fabrício, o Bruno, na frente, fechando os pés. Vai, gente, vai, segundo. Perdeu o lance sozinho. Ô, Rubens, me fale, meu amigo.

0: Olha o Linga, Linga. O Alisson vai pra batida.
1: Calma,
0: tava falando que ele queria ter essa expulso. Tem outra condição.

0: Santos. Bola para a bola para o Lucas. Recebe na bola da esquerda, 1 a 0 para o Fluminense. Gol foi marcado aos 40 do primeiro tempo, restando com 3,5. Etapa final, bola para o Fluminense 0-0. Olha o menino clava a bola lá na frente, recebeu de volta para o Marquinhos. Escorregou, caiu, perdeu. Esse é o Fagner. Tá valendo tudo isso aí. Um caiu, o outro também, a bola vai ficar. Matheus Martins dominou pela bola, a bola vai voltar, volta agora. Você comigo, né, Tatiana? Obrigadão. Pelo carinho, pela audiência, obrigado sempre pela amizade. Matheus Martins domina, toca na direita. Vai Montoro, matou no peito, Montoro, dominou, pra lá, pra cá, toca no meio. Danilo, recebeu, aí sabe jogar. Alex Sérgio pediu, recebeu na esquerda, vai tentar o cruzamento, ele para, ele pensa. Volta a bola, bota fundo, vai sobre a Mazera, permanece no campo de ataque, tocando bola. Cruzeiro volta pela marcação. Outra vez o Alex. Volta, toca, o Tênis trabalhando. Nem pena dele. Ninguém chega pra marcar. Pra tentar tirar a bola do Botafoguense, ele vem conduzindo, arma. E o Bichinho abre errado. 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Lateral com Rouba. Aqui atrás. O Jesus pro Rouba. Volta para Jesus, toca no meio. Batista da Potência, lateral diga.
1: Na volta do segundo tempo, eu vi o Davi de Oliveira Lacerda conversando com o Fabrício Bruno, porque foi assunto do nosso também intervalo. Ali ele com o Justino antes da saída para o túnel. Ele só passou aquela orientação. É para ficar tranquilo, para não envolver em lança assim com o Fabrício Bruno. Então chega para lá, Botafoguense.
0: Matheus Henrique, limpa, chance, limpa. Caramba, dominou, dá na placa, mas veio. Defesa tirou.

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A mano va Fagner, recupera, disarma a mano, va da Fogger, agora para Beira, Romero, que era maluco, Anderson, ele faz mais uma bola. É esse, arriscou, vem bola para fora.

0: Que cara de galinha. Olha, pessoal, aí. No bar da feira. Redentor, obrigado, meus amigos. Você vai cantando, Pansy. Tem que empurrar. Tem que empurrar. Agora vem por aqui para dominar o Gaspar, que na bola vai chegar. Anderson de calcanhar, aí eu vou à loucura. Aí o Jonathan brigando no meio de campo, comete falta, o ato para e marca em BH. 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Falta aqui, Rubens.
1: Falta do Jonathan Jesus. Foi muita vontade para roubar a bola ali do Montoro. Falta para o Botafogo, tem pressa. Vai vencendo pelo placar de 1 a 0. 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
0: Ó, o Danilo passou pelo Rubens, como que exibiu de graça. É para Marquinhos, arrancou bonito, soltou bola. Bruno Rodrigues, agora. Pintou o primeiro, clareou, bola boa. Marquinhos bateu, toque. Passa a boca no gol e não entra, Rubens.
1: Que pecado, que pecado. Marquinhos, a metida de bola pro Caio Jorge. Ela passa por todo mundo, depois do lindo passe também do Bruno Rodrigues. Passou por toda a extensão da grande área e vai para lateral. Lateral, Alex Telles vai para cobrança, informando a Prefeitura de Nova Lima, o futuro mora aqui, Pique.
0: Ah, meu Deus. Fabrício, tá chegando esse gol.
2: Tá chegando, e o mais importante é isso aí, né, Pique? É tentar, é ser mais intenso, porque é muito cômodo pro jogador, pro Botafogo. O Botafogo quer praticar o antijogo, quer cadenciar. Então é se intensificar, estar no gol, conseguir escanteio e trazer esse torcedor pra junto do time.
0: Anderson na ponta esquerda, ali no fundo, bola para Rojas. O Cruzeiro permanecendo, ataque, vamos lá para buscar o empate, avançamos na marca de 8. Essa chance passou a boca do gol, quase o Caruada chegou. Fabrício Moura avança. E joga contra o Botafoguense, hein? Tá de graça a bola pro Montoro. Caído o jogador do Cruzeiro, hein? Davi Oliveira disse que não vi nada. Vem Danilo, contra-ataque do Botafogo. Bola vai chegar na grande Jonda, tira. Vem pro Rojas, calma, garoto. Toque de cabeça errada, bola para o Montoro. Montoro lá pra direita. Recebeu o Vitinho, cruzou o Otávio. Tranquilo, hein, Pancinho?
3: Pra fazer a catada. Não dá rebote. Para colocar essa bola em jogo, Botafogo está vencendo 1 a 0. Tem que ter pressa. 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
0: 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A bola com o Rojas, da esquerda para a direita. Que bola boa, boa bola no peito. Cajó até agora. Vai entrar na área, cruzou. Zagueiro tira. Vai sobrar. Bruno Rodrigues bateu na primeira, vai na segunda. Tira o zagueiro, Rubens.
1: Que coisa, hein? Tentou uma, tentou duas, tentou três, tentou quatro. Vai tentar a quinta, Pique.
0: Wagner jogou na grande área errada. Bola para fora, Juninho.
1: A metida de bola pro Wagner. A bola pro Matheus Henrique. Foi muito forte. No momento do cruzamento, saiu o Ellison para defender. Botafogo 1 a 0, informando o Unimed BH.
0: Bola quadra pro goleirão, hein? Não vale com a mão. A Jota vai em cima dele, a bola com o Justino, o homem do gol, 1 a 0, Botafogo. A bola vem ali para o Montoro, Montoro domina, vai em cima dele, para a marcação, por ali o Rojas. A bola para frente, vem o Jonathan. Perdeu para o Cabral. Ele vai tentar recuperar, perdeu de novo. Cabral entrou na área por trás. Falta para o Jonathan. E cartão para ele, hein?
3: Exatamente, Jonathan Jesus. Deixa eu ver se estava pendurado. Tava não. Fez a falta para cima do Arthur Cabral. O Davi, ele faz a menção que não foi no último lance. Foi no lance anterior que a falta existiu.
0: Ele aplicou a lei da vantagem. Como não teve a vantagem, qual é aí?
2: É, o Arthur Cabral é muito forte, é muito ruim. Mas é muito forte, ele é um Haaland que tá engessado, né? Mas ele no corpo não dá para ganhar dele. O Jonathan tentou e não conseguiu, falta que vai levar perigo. O Mateuzinho tá com mais liberdade no segundo tempo, tá chegando mais, tá tentando armar E o ataque está com mais leveza, com o Bruno Rodrigues caindo várias vezes aqui para o lado esquerdo e empurrando o Wanderson para o meio. É uma tentativa, mas ainda é pouco, viu, Pico?
0: Alex Telles vem para a cobrança. Ele conversa com quem? Ele é com o Montoro ou com o Matheus?
3: Matheus Martins.
0: A bola colocada aproximadamente 10 metros. Na risca da grande área, 1-0 Botafogo. É bola parada em 11 minutos e meio. E para final, Botafogo venceu o Cruzeiro. Demorada a cobrança, hein? Como demora? Tem barreira protegendo o lado esquerdo do Otávio. Alex Telles, autorizado a cobrança. Ele pega forte com a perna esquerda. Telles pé canhoto, subiu. Lance.
3: Bateu mal. Torcida aproveita para dar aquela vaiada. Bateu mal, pegou muito embaixo da bola o Alex Telles. Na falta favorável à equipe do Botafogo, que está vencendo o jogo, hein? 1-0, informando Belo Horizonte, Prefeitura do Povo, aqui o trabalho não para.
0: Porra, sai jogando, trabalha a bola, toca a bola na grande área. Vai receber Fabrício, todo mundo tenta. 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Fabrício. Ele trabalha a bola com o Romero, Romero avança, trabalha na frente, errado. Romero briga, tenta recuperar, melhor. Ali pro Medina, Medina trabalhou, o Guinho, Verinho recebeu, tocou na frente. É o Arthur Cabral lá na ponta esquerda. Fabrício está na marcação em cima dele. Recebe Arthur Cabral. Ele está marcado, ele vai voltar, volta a bola, entrega a bola, Botafogo girando. Está vencendo por 1-0. Você comigo, na Tatiaia, no radinho do YouTube. Obrigado pelo carinho, pela audiência. E aqui é aberto, ó. Vitinho. Vitinho recebeu, toque errado no meio. Cruzeiro se aproveita, bola com o Cajota. Simbora. Ele abre a bola vem aqui na esquerda. Pra Wanderson, encarou Vitinha pro Narga e sabogou o cruzamento errado. Mas não ganha uma, Jesus amado. Nossa Senhora. Ô Rubens.
4: Telegrafando, né? Telegrafando tudo o Wanderson, lá do canhoto e sempre no X1. Ele cara a cara com o Vitinho, lateral pela direita do Botafogo, Belo Horizontino também. Ele que sempre vem ganhando aqui do Wanderson. Cruzeiro vai voltando pela direita, Pique.
0: 13 minutos e meio. Pra carne de madeira, Botafogo vence. Torcedor canta, para. Quem tá no aquecimento aqui? Deixa eu ver. Quem quer ali? Quem?
2: João Marcelo e Arroio.
0: Ah, pá. João Marcelo e Arroio. O Pique. E agora vem com o Rojas. Passa errado, pois não.
5: Os dois, inclusive, já tirando o colete, tá? João Marcelo e Arroio devem entrar daqui a pouquinho no Cruzeiro.
0: Mas no zagueiro seria por quê, Alê?
2: Às vezes é porque tá pendurado o Jonathan Jesus, né? Imagino que seja por isso. E no confronto ali, sempre físico com o Arthur Cabral, ele prefere não correr riscos. E o Arroio tem que entrar desde sempre, né? Porque... infelizmente, se você juntar ali Bruno Rodrigues, Marquinhos e o Wanderson, juntos não dá meio drible.
0: Alterações, vamos lá.
5: Vamos lá, Pique. Primeiro saindo Fabrício Bruno com a 15 para a entrada do João Marcelo, 43. Primeira mudança deste momento. E agora a segunda está saindo camisa 11. Marquinhos entrando 99, Arroio. Mais duas mudanças do Arthur Jorge na equipe do Cruzeiro.
0: Fabrício.
6: É isso aí, né? Eu acho que o Marquinhos não estava bem. O Arroio já era opção. É, colocar sangue novo aí, né? Colocar sangue novo. Tem outras opções no banco se você quiser melhorar ainda mais ofensivamente. Tem o Felipe Moraes, tem o Leles, tem o Kenji. Tem o próprio William, se você quiser colocar na lateral direito. O Fagner já tem cartão amarelo. O time fica mais ofensivo ainda.
2: E ficar de olho no Fabrício Bruno, né? Porque se o Jonathan Jesus já tem cartão e o Fabrício sair do jogo, pode ser algum incômodo. Não é parte técnica, né? Não é parte tática, porque é um zagueiro pelo outro. Então, ficar atento aí no Fabrício Bruno.
0: 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Você acompanha algum lance aí, ou Alê?
2: Não, eu eu acho que o Fabrício saiu por algum incômodo, viu? Pela cara dele aqui, não deve ter sido por outra coisa que não algum desconforto.
0: E atenção, torcedor do Brasil, entre a Tia Marga para você, 16, etapa final. Placar do Brasileirão, placar KTO Mineirão, Botafogo 1, Cruzeiro 0.
7: Na Fonte Nova, em Salvador, Bahia e Corinthians, também no segundo tempo, 1-1. Brasileirão da Série B, São Bernardo tem São Bernardo 2, Ceará também 2, em Criciúma, Criciúma e Náutico 0-0.

0: as emoções do Brasileirão. Alô, garotinho, é fã mirim do Big Tito, hein? Théo Nogueira em Sabará, obrigado pelo carinho pela audiência. Caio Nogueira vai entrar na grande área, sendo gol, Arley se pega. Lançamento meio de longe, Rubens.
1: E a primeira participação aqui do Arroio, né? Domina uma canhota afiada, uma fatiada na bola buscando o Cajota. E a velocidade arrancada do Caio. Por muito pouco, o Ellison saiu do Botafogo, saiu do gol para defender. Vai vencendo pelo placar de 1-0, informando o Unimed BH.
0: Brigando por aqui, o Lucas Romero tocou na bola, bola para fora. Lateral para o Botafogo, 17, etapa final. 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A Itatiaia com você, obrigado pelo carinho, pela audiência. Brigando por aqui. Quem tá na bola por aqui? É o Wanderson. O Arroio entrou para jogar de ponta direita, Fabrício. É isso?
2: Exatamente.
0: Aqui vem o Wanderson, seu primeiro ator Cabral contra o Jonathan. Essa briga é boa, hein? Falta no Jonathan. Cadê o cartão aí, Panciere?
3: Ah, não tem não. Se é o Jonathan Jesus, na primeira já tomou, né? Agora não. Puxou a camisa do Jonathan, né? Foi bem na minha frente aqui. Bola favorável ao Cruzeiro, que tá tentando. Botafogo tá vencendo 1-0. Informando o Banco Mercantil, Piquetito.
0: E agora para o Romero, que dominar sua intermediária. Vamos lá, Cruzeiro, simbora, Cruzeiro, simbora, Cruzeiro. Torcedor não pode parar. Tem que empurrar o time. Olha o Rojas. Girou para lá, para cá, tocou no Wanderson. Não pode perder aqui. Trabalha bem, Wanderson. Traga a bola. Matheus Henrique. Dominou. Já trabalha a bola, bola vem para o Arroio. Arroio domina, trabalha a bola, entrega para Fagner. Fagner tem pela meia. Trabalha Matheus Henrique, dominando, carregando, tocando na frente. A bola vai chegar. João Marcelo tocou para Matheus Henrique, Romero atrás, outra vez João Marcelo. É o Cruzeiro tocando bola no campo de ataque. Vai chegar por ali, trabalha a bola, Fagner para o Arroio. Entrou na área, pintou empate, bateu, o goleiro pegou, Rubens.
1: Arroio aparecendo igual um foguete aqui pela direita, bateu rasteiro no primeiro poste, o Alisson. Estava lá para defender, o Bruno pediu passe para ele. Olha o Botafogo, Piqui.
0: A bola vem, Matheus Martins, deu de graça a bola. Romero acelera. Vai dominar, Bruno Rodrigues, só quer uma sua. Vai, vai. Vai que eu tô de vendo, entrou na área, pedalou, levou. E agora bateu. Explodiu na defesa, Romero.
1: O Zucino, na marcação aqui do Bruno Rodrigues, foi pedalando, foi indo pra cima e vá pra lá e vá pra cá. No momento do toque, ela pega na marcação e vai para escanteio. Escanteio para o Cruzeiro. Vem com tudo pelo alto, hein? Vem para o capricho. Capricha BR9.
0: Ele vem para a cobrança, quem sabe o empate na fé, paixão e fé. Tô vendo ali o João Marcelo na grande área. Jesus também, a bola vem por baixo. Vai brigar o Jonathan Jesus na grande área agora. Entrega para o Romero, Romero na esquerda. Bruno Rodrigues, Jonathan. Brigou, lutou. Tira a defesa do Botafogo. E sai jogando errado, hein? Ô, Pança, Arthur Moraes está toda hora gesticulando aqui, hein, Pança? Arthur Jorge.
3: O Arthur Jorge não está feliz, não. Está descontente. Daqui a pouco deve ter mais mudança.
0: E a bola outra vez ali para o Romero, Romero domina, trabalha a bola, entrega a bola, bola vem ali para o Arroio, dominou. Ele vai trabalhar curtinho, solta a bola, entrega a bola. Você comigo, Greta Thiago, obrigado pelo carinho, pela sua audiência. Bola aberta para o Rojas. Joga na frente. Domina. Anderson. Dá marcado, volta, volta a bola. Jonas Jesus. 21. Cruzeiro tenta, já teve chance. Agora com o Cajota, limpou a marcação no primeiro, carrega pela minha esquerda. Tenta o passe, tira por aqui o Montoro. Brigando no meio, Botafogo ganhando, a bola vem para Medina, Medina. Solta a bola na esquerda, Matheus Martins dominou. Entrou na área, clareou. Vai bater. Defesa, trava, trava ali, Fagner trabalhando, bola, bola boa. Arroio, Simbora, simbora, simbora, simbora. Bom passe. Wanderson. É agora. Encarou, magadou, bateu, fraquinho. Goleiro pegou. Rubens.
1: Wanderson do céu. Você tá carregando essa bola no Mineirão, casa cheia, cara a cara com o zagueiro, clareando, pra descer uma cacetada na cara da bola e dar um recuo pro goleiro Anderson, que agora desaba, coloca a mão no tornozelo esquerdo, jogo parado, o Cruzeiro vai arrumando a casa, quem sabe, pra buscar um empate, pra buscar a virada. Eu tô com Zé Piquetito.
0: Ali, 22,5, metade do segundo tempo já foi.
2: É, e o Wanderson, vou abrir meu coração pra você e pra nossa audiência, viu? Eu achei que ele nem fosse ficar no Cruzeiro, com todo o respeito. Foi um cara que foi útil em algum momento, é um atacante desses que marca melhor que ataca, né? Mas tem tanta molecada, tanto atacante jovem, que tem condição de ser mais incisivo, mais agressivo, de mais habilidade, sabe? Que fere mais o adversário do que o Wanderson, cara. Então, acho muito esquisita essa aposta. Pode fazer o gol, tomara que faça. Mas eu acho que no elenco do Cruzeiro hoje, os objetivos que o clube tem, eu acho que o Wanderson já não casa mais, Pique, com todo respeito.
4: Pique, vai. Franklin Carvalho acaba de processar a primeira substituição no Botafogo. Saiu Danilo com a camisa de número 8, entrou Cauã Toledo com a 59.
0: Botafogo na faca, atenção, bola pra fora, tiro de meta, passe.
3: Tiro de meta, o Jonathan Jesus só acompanhou a jogada que teve o Cauã Toledo. Bola pra reposição do Otávio, o Botafogo tá vencendo 1-0. Eu entendo o que o Alê disse, até porque nós recentemente, Piquet, fizemos várias matérias falando que o Wanderson não estava nos planos.
0: Romero, roubando no meio, trabalhando, bola bem. Olha o KJ, abre para a esquerda, bola boa, vem Wanderson jogando, vai Wanderson. Carregou, dominou, parou, prendeu, volta a bola, entrega para Rojas. Rojas dominando, voltando a bola, entregando a bola no meio. Romero, trabalha a bola vem. Matheus Henrique, trabalhou curtinho, rola a bola. Wagner, aí vai voltar o João Marcelo. 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Jonathan Jesus abre aqui na esquerda, bola vem para o Rojas, dominou. Passamos de 24. Bola recuada de novo. Aí vai chegar no Jonathan, até o goleiro. Até o Otávio. Já trabalha a bola, abre a bola, bola vem para João Marcelo, que trabalha, que toca no meio. Matheus Henrique, João Marcelo, tem o Jonathan. Cruzeiro está trabalhando, Fabrício, tocando bola aqui. Mas aqui não é lugar de ficar tocando bola aqui atrás, né?
5: É, tem que ser mais movimentação, principalmente dos atacantes, dos meias. Tem que procurar tocar essa bola mais na frente, ser mais agudo, ser mais incisivo. Senão, ficar tocando bola aí atrás é tudo que o Botafogo quer, Pique.
0: Aqui a falta do Romero, bateu errado, era pro Rojas, ele bateu. Tá valendo nada também ou tá? Tá não, né? Tá valendo não. Alguma coisa?
3: Tá valendo não, vai ter que começar aqui atrás de novo.
0: 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A bola aqui no meio de campo, trabalhando, bola Cruzeiro, vai tentando, você comigo, obrigado pelo carinho, pela sua audiência. Que coisa, né? Começou bem o jogo, teve chance. Aí Celestea saiu machucado. Mas vai lá. Vamos lá. Buscar empate. Bola com o Bruno Rodrigues, fez o pivô, trabalhando com o Jonathan. Já procura o Wanderson, dominou, encarou a marcação do Medina. Vai levando para o fundo. Pela bola esquerda, toca errado. Vem o Rubens, faz falta no jogador do Botafogo. Rubens.
1: Aí é tudo que o Botafogo está esperando, tudo que o Botafogo quer, falta, lado direito, e o tempo vai passando, eles vão aproveitando também para ganhar esse tempo, e vai para a batida, falta, o Montoro ia para a cobrança, sai da bola, agora vai deixando para o Justino, Botafogo 1-0, informando o Vale, essencial é viver a emoção do esporte.
0: Magno, Rodolfo, Rafa, Gianfranco, Pessoal de Maceió, MCZeiros aqui no Mineirão. Obrigado pelo carinho, pela audiência. Lateral com o Rojas. Na esquerda. Manuseia a bola, vai subir, Caio Jone. Já tira o Botafogo, a bola vai cair, vai dominar por ali. Trabalha.

0: estar a abortar aquilo que é o potenciação, a potenciação desses jovens jogadores. Jogadores que eu acredito pessoalmente, entendi que hoje, dentro daquilo que foram as opções tomadas, e as opções tomadas, não sei se me está a falar do 11 inicial ou mesmo dos jogadores que entraram na segunda metade, ou neste caso até na primeira, porque tivemos uma lesão lá na primeira, mas são opções válidas para mim, mas que a seu tempo, como eu sempre disse, no seu tempo e no tempo certo, vão ter a sua oportunidade. Hoje não pareceu que fosse a oportunidade, tendo em conta aquilo que era um resultado adverso, e entregar essa responsabilidade a jovens jogadores, e jovens jogadores, estou a falar de jogadores abaixo de 19 anos, e quando nós falamos de base, estamos a esquecer que o Jonathan é da base, o Otávio é da base, o Kawan é da base, os jogadores que jogaram da base e que tenham jogado, outros estão à espera da oportunidade e daquilo que é o seu período de maturação e de prontidão para poderem dar o contributo à equipa.
1: Arthur, Rafa Nobre, Jornal Tempo. Você falou de expectativa e realidade agora há pouco. Aqui mesmo no Mineirão, há algumas rodadas atrás, a gente falou de otimismo, e eu lembro que eu te perguntei sobre...
0: Mas eu não perdi o otimismo. Não faças confusão. Mas antes da sua pergunta, eu digo já, eu não perdi o otimismo.
1: Sim.
0: Eu estou chateado hoje, claro que estou. Óbvio que estou, mas não perdi o otimismo. E eu não tenho memória curta. Não vou agora criticar uma equipa que está ao nono jogo, volta a perder. E temos de ter alguma moderação nisso. E eu estou-lhe a dizer que não estou, hoje estou chateado. Agora, não quer dizer que tenha perdido o otimismo, por continuar a acreditar e vamos ser competitivos nas três competições que temos pela frente.
1: Sim, é exatamente sobre isso. Seguindo nessa linha do otimismo, eu lembro que te perguntei sobre enxergar o copo meio cheio e meio vazio. Sim. Você disse que sempre enxerga o copo meio cheio.
0: Sim, exatamente.
1: Corroborando exatamente isso que você está dizendo. Mas diante de tudo que a gente já trouxe aqui, principalmente do aspecto físico, que o Cruzeiro perde dois titulares... analisando ainda expectativa e realidade, tem o Arthur Jorge com uma expectativa um pouco mais baixa para essa projeção de resto de temporada ou não?
0: Depende um bocadinho daquilo que me possam ter e me apresentar para a minha realidade. Obviamente que eu quero sempre o melhor para o clube. Quero, e foi esse o esforço que fizemos na altura para podermos reforçar a equipa, e reforçamos num primeiro momento com o PEC, depois com o Gabriel, que foi aquele que veio no fundo tapar uma saída do Caíque. Agora chegou o Zé Lucas. Portanto, tudo isto é importante para nós podermos ter, dentro das nossas possibilidades, volto a dizer, já o disse aqui também convosco, dentro das nossas possibilidades, acrescentar valor à equipa. Portanto, eu continuo a estar otimista e estou pronto para desafios. Hoje, óbvio que o resultado me pesa mais, mas amanhã é um outro dia e amanhã cá estaremos para poder voltar a trabalhar e continuar aquilo que é o nosso trabalho. E depois esperar também que possamos avaliar aquilo que é nesta altura, porque diria-lhe que não precisamos mais de ninguém, mas perdemos o Sinisterra, se calhar precisamos, depende um bocadinho do que é que nós vamos conseguir fazer. E nesta altura não é fácil. Não é fácil por aquilo que é a necessidade de algum investimento, a necessidade de encontrar jogadores disponíveis para poder vir. Portanto, isto é tudo uma janela de oportunidade que nós temos que avaliar e perceber até onde podemos ir e de que forma é que nós conseguimos. Portanto, isto não há de ser um maior mal, não há de ser um problema que nós vamos criar aqui dentro, mas sabemos que temos necessidade nesta altura, face àquilo que têm sido as baixas, de poder encontrar alguma solução, alguma alternativa. E vamos trabalhar nesse sentido, temos gente capaz para poder fazer isso, e é isso que vamos fazer.
2: O Arthur aqui, boa noite, tudo bom? Eu vou voltar um pouquinho na sua resposta à pergunta do Samuel, até para entender as suas duas últimas substituições, porque eu até reparei que você ficou um tempo conversando com seus auxiliares, acredito que entendendo um pouco o contexto do jogo, para fazer as duas últimas alterações, que foram modificações nas laterais. Isso fala um pouco, porque você entendia que as modificações deveriam ser por ali para mudar o panorama do jogo do Cruzeiro, buscar o empate, ou porque as opções de criação ofensivas eram de jogadores com pouca experiência, jogadores que não têm tanta rodagem no profissional?
0: Não, nada disso, nada disso. Tinha só a primeira parte, está certa. Nós procuramos mudar os corredores laterais, porque nós somos uma equipa que utiliza muito e exige muito dos jogadores de corredor lateral. A partir do momento que perdemos duas paragens para duas substituições por lesão, ficamos condicionados depois naquilo que possam ser as apostas.

0: portanto aproveitámos para meter o arroio no momento da saída do Fabrício também, e chegámos ao momento do jogo em que temos uma paragem. E nessa uma única paragem, com duas substituições para fazer, nós olhámos e percebemos que, por exemplo, poderíamos ter mexido no meio onde o Mateuzinho, o Romero, estavam a ficar mais desgastados, mas ainda assim mais capazes do que sentimos o Fagner e o Gabriel. E nesse sentido, tentámos, para podermos dar continuidade em busca do resultado, dar mais profundidade com o William e o Kauá, que são os jogadores que têm trabalhado como alternativa aos dois jogadores que foram substituídos. E, portanto, com uma paragem só, não tem a ver com nós poder... Porque isto não, nós fizemos a substituição aos 30 minutos da segunda metade. Portanto, com 15, mais os acréscimos, 20 minutos para o fim. Parecia-me importante também não ficar completamente exposto numa altura em que a equipa contrária estava a meter os jogadores rápidos para jogar apenas e só em transição. Não me parecia oportuno, naquela altura, estarmos a ficar com menos gente cá atrás, sofrer um segundo golo e acabar o jogo mais cedo que aquilo que fosse nós lutarmos até o último minuto. Creio que assim acabamos por lutar até o último minuto, projetando um pouco mais o William pela direita e o Kauá pela esquerda, para podermos, dessa forma, ter largura e gente na profundidade nos corredores laterais para fazer chegar a bola à área, onde apareceu muitas vezes o Bruno, onde aparecia o Caio sempre, e onde depois queríamos também que o Arroio e o Wanderson pudessem aparecer, ou seja, podemos ter esses seis homens que aparecessem em zonas de finalização. Portanto, a ideia foi apenas e só essa, sempre em cima daquilo que é acrescentar e não por dúvida daquilo que não fazemos.
1: Muito bem, técnico Arthur Jorge no pós-jogo da Itatiaia para Sete Cabete. Mas ó, torcida do Cruzeiro, a partir de agora você continua a acompanhar esse pós-jogo no YouTube com análises do Ale Oliveira, com muito mais do Fabrício Guerreiro e o timaço da Itatiaia no YouTube. Pra você, torcedor do Atlético, nós vamos falar do Galo, hein? Porque hoje tem o Galo e tem também o América. Tem bola rolando no Campeonato Brasileiro da Série B. Hugo Sérgio, narrador que é nosso, começou no Independência, o jogo do Coelhão, Hugo.
2: Exatamente, um abraço, Thiago Reis, 14 no primeiro tempo, no Indepa, América 0, Goiás 0, o América com Gustavo, Alex Silva, Lucas Souza, Manuel, Dalbert, Felipe Amaral, Iago, Elizari, Guilherme Parede, Paulo Vitor e Gabriel Barros, domínio do Goiás. Eu confirmo, 15 jogados do primeiro tempo no Indepa, 0 América, 0 Goiás, Thiago.
1: O jogo do América, também nos nossos canais de YouTube, transmitidos na íntegra para você todos os minutos do Coelhão no Independência. O sinal eletrônico vai marcar 6:45 e a partir de agora, tudo de Palmeiras e Atlético. É o Galo, é o Galão da Massa no Campeonato Brasileiro.

depois do empate no meio de semana, é hora de buscar a vitória, é hora de pontuar de novo no Brasileiro. O Atlético vai enfrentar às 19h30 o Palmeiras. Jogo duro, claro que sim, mas eu boto fé, eu sou muito mais o Galo então, Galo, contra o Palmeiras em São Paulo. Então, Galão da Massa, pra cima deles, Galo!

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Você do YouTube, as imagens do estouro da Arena Palmeiras em São Paulo, torcidas organizadas de Atlético e Palmeiras reunidas, tá todo mundo junto, o clima é bom, mas quando a bola rolar, eu sou muito mais o Galo. Já já o Cláudio Rezende para escalar o Atlético. Antes, apenas informar que já tem bola rolando na Série A do Brasil: Grêmio, Fluminense, Bragantino e Curitiba, Flamengo e São Paulo, 18 minutos, primeiro tempo, tá tudo 0-0. Diário Arena Palmeiras em São Paulo. É o galão da massa pra surpreender, pra vencer o Palmeiras. Ô Palmeiras, ah, mas é o líder do campeonato. Ô Palmeiras, ah, mas é um elenco milionário. Quero nem saber, Palmeira. Quero nem saber. Eu sou muito mais o galão.

0: Galo tá escalado. Técnico Barba Domingues mexe no time. Quais são os escolhidos do Galo para começar o jogo? Quem são os titulares do Galão da Massa para fechar o domingão à noite? Fala aí, Rezendão, um abraço. Cantando alto com o Galo, chega mais, Claudio.
1: Vamos lá, Thiago Reis. Boa noite a você, boa noite a toda a massa atleticana. Se ligando na Itatiaia, aqui em São Paulo, é o Galão da Massa, com novidade, promovida pelo técnico Barba Domingues, substituto do Coelho, vai ser o Preciado, hein? Tá de volta na Copa do Mundo, o Barba viu a Copa. Ele jogou algumas vezes, assim, como um ala, bem espetado pelo lado direito, lá com a seleção do Equador. Então, vem o Preciado pro jogo na vaga do Coelho, que está fora com edema muscular. A escalação do Galo aqui na Arena Palmeiras.

0: Emerson é o goleiro, capitão do Galo, paredão da raça. Emerson tem a camisa 22. Lateral pela direita é o Natanael. Natanael joga também. Natanael tem o número 2. Lianco é o zagueiro, tá jogando pelo lado esquerdo. Lianco vem com a 13. Juan é o colega dele, o companheiro do Juan. O Juan tem a número 4 junto com o Lianco. Juan tem a 4 e fechando o sistema de defesa, Renan Lodi. Renan Lodi tem a meia dúzia. Atenção para o meio campo do Galo, hein? Tomás Pérez tem a número 25. Pérez vem com a 25. Maicon, acostumado a enfrentar o Palmeiras, era jogador do Corinthians. Maicon tem a número 8. E o Vitor Hugo, da número 30. O trio mais ofensivo do Galo tem o Preciado. É a novidade do Barba para o jogo. Preciado tem a 23. Bernard, olha o Bernard aí, hein? Número 11 e Cassierra. Hoje é pra guardar, hein, Cassierra? Hoje é pra guardar. O camisa 9, o centroavante do Galo. É o time escalado, definido pelo técnico Barba Domingues. 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É o Galão da Massa, Thiago Reis.
1: Boa, Cláudio, bora Galo, bora Galo. Olha aí na tela da Itatiaia, na tela do YouTube, arroba Itatiaia Esporte, o Galo com Barba Domingues, de Everson, Natanael, Lianco, o outro Soldi marcou gol no último jogo. Hoje tá bom de marcar um golzinho de novo, entre Soldi com Renan Lodi, fechando a zaga, toma Tomás Pérez, Maicon e Vitor Hugo, o Preciado, a grande novidade do Galo com Bernard e Cassierra. Ô Cassierra, ô centroavantão, bora desencantar, fazer um golzinho hoje, seria bom, hein, Cassierra? Tô botando fé em você, Cassierra, tô botando fé em você, meu centroavante. Bora Galo, bora Galo.

0: adversário do Atlético, é o líder do campeonato, é o todo-poderoso Palmeiras. Mas, ô Palmeira, hoje não. Ô Verdão, hoje não, Verdão. Hoje, ô líder, hoje não. Hoje não, Palmeiras, eu sou muito mais o Galo. Quem tem informações do Palmeiras é o repórter Paulo Azeredo. Um abraço, muito boa noite. Paulinho, avisa a turma do verde aí, hein? Avisa os palmeirenses aí. Hoje não, Azeredo. Hoje não, Palmeiras. Fala aí, Paulo Azeredo.
1: Um abraço pra você, Thiago Reis, seu nome e seu bairro, que tá ligado com a gente aqui na Itatiaia. É a jornada esportiva mais ouvida, a mais tradicional de toda Minas Gerais, de todo o Brasil. Chegando com o Palmeiras, tá com moral, hein, Thiago? Liderando o campeonato, 44 pontos em 19 jogos. E detalhe, hein? Foi a melhor campanha da história do Palmeiras nos pontos corridos. Então vai com moral realmente após a vitória contra o Coxa Branca no meio de semana. O time do técnico Abel Ferreira com boas notícias. O Giai, que era dúvida, foi liberado. Vai pro jogo, inclusive, como titular. E também Felipe Anderson e Vitor Roque, jogadores que também faziam a transição no departamento físico do Palmeiras, estão à disposição no banco de reservas. Então, vamos com a escalação do Verdão aqui na Itatiaia.
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1: Carlos Miguel é o goleiro, tem a camisa número 1. Giai, lateral direito, tem a 4. Gustavo Gomes, paraguaio, capitão do time, tem a 15. Murilo é o quarto zagueiro com a 26. E Piquerez, lateral pela canhota, camisa 22. Meu campo tem Marlon Freitas com a 17. Martínez com a 32. E Andreas Pereira com a camisa número 8. Na frente, Maurício tem a 18. João Arias tem a camisa 11. E pela primeira vez, ele joga contra o Atlético. Paulinho tem a camisa número 10. É o Palmeiras de Abel Ferreira, sempre em nome de KTO. 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Seu nome e seu bairro.
0: É um timaço Palmeiras, né? Carlos Miguel, Giai, Gustavo Gomes e Murilo com Piquerez, Andrés Pereira, ô Marlon Freitas, Maurício voltando da Copa do Mundo, esteve também na Copa, ô Maurício pela seleção do Paraguai, Emiliano Martínez, João Arias e Paulinho. Ô Paulinho, nada de lei do ex hoje, hein, Paulinho? Não vem não, hein, Paulinho? Hoje não, Paulinho, hoje não, Palmeiras. 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Já já vou trazer o Edu Pange pra fazer a sua análise e a expectativa da bola que rola, mas eu quero ouvir você também, torcida do Galo. Alô, torcida do Galo. 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Alô, massa atleticana. Bora lá, manda sua mensagem de áudio pra mim. Me conta seu nome e seu bairro, de onde você tá acompanhando a Itatiaia. Manda o seu áudio no 99651-9657. 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Eu quero ouvir a galera. Anotou o WhatsApp do seu nome e seu bairro? Me conta, hein, de onde você nos acompanha. O que você tá esperando do jogão? 99651-9657. 99651-9657. É só mensagem de áudio. 30, 40, 50 segundos no máximo, hein? Não é podcast não, viu? É pra você mandar a sua mensagem, que eu quero te ouvir. 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
2: Oh, oh, oh, oh, oh,
0: Galo é meu amor. Oh, o comentarista aí, Itatiaia e Tupãs, e a expectativa pro jogão. É uma baita montanha a ser escalada, é um baita time, é o líder do campeonato, mas ó, Edu, tá cheio de exemplo aí, tá cheio de surpresa na rodada. Eu sou muito mais o Galo, eu boto fé no Galo pra surpreender e vencer o líder em São Paulo. Por que não, hein? Edu Panzi, bom domingo, boa noite, é análise na Itatiaia. Chega mais, Edu.
1: Alô, seu nome e seu bairro. Thiago Reis, grande abraço pra você, aquele abraço sempre muito especial pra quem se liga na mais tradicional jornada esportiva. E que saudade que eu tava de comentar jogo de campeonato brasileiro, Thiago. E eu volto logo num grande clássico, num jogaço, num Palmeiras e Atlético, jogo em São Paulo. É verdade, o Palmeiras está desfalcado, mas você falou aí a escalação, o Paulo Azeredo trouxe a formação, o time montado pelo Abel. É um timaço do Palmeiras, né? Um baita elenco. Não à toa, o Palmeiras, ele é favorito em todas as competições em que disputa. Campeonato Brasileiro lidera já com uma boa vantagem, Copa Libertadores classificado, Copa do Brasil avançou também. É um Palmeiras muito forte, independentemente dos desfalques de quem vai a campo. Tem, por exemplo, no comando de ataque, o cara que foi o último artilheiro do Atlético em campeonatos brasileiros, o Paulinho. Tem John Arias, jogador de Copa do Mundo, colombiano, importantíssimo em conquistas recentes do Fluminense, por exemplo. Então é um time muito forte, recheado de jogadores de Copa do Mundo, de seleções, contra um Galo desfalcado também, com problemas, principalmente de última hora, o Coelho, que para mim hoje é o atacante que mais rende, que melhor entrega, com a bola e sem a bola, porque queiram ou não, gostem ou não, atacante do futebol moderno hoje também precisa marcar. Você que ainda não aceita que o 10 tem que marcar, que o 9 tem que marcar, eu te convido a assistir reprises da Copa do Mundo, jogos da Inglaterra, de Harry Kane, de Bellingham, jogos da seleção brasileira, de Vini Júnior, jogos da França, de Olise, de Dembélé, de Mbappé, jogos da campeã mundial Espanha, em que os atacantes, os meias, todos sem exceção, voltam pelo menos ao meio de campo para marcar. E quando não precisam voltar, é porque estão pressionando a saída de bola do adversário. Então hoje é fundamental que o atacante, que o meio atacante também entregue sem a bola. E o cara que melhor faz isso no Atlético está ausente, que é o Coelho. Não adianta olhar apenas para os desfalques do Palmeiras. É fundamental olhar para os problemas que o Atlético tem. E o Barba traz como solução inicial um jogador de Copa do Mundo, Ângelo Preciado, jogador da seleção equatoriana, que para mim surpreendeu negativamente na Copa. Não apenas o Preciado, mas principalmente a seleção equatoriana, que fez um grande jogo contra a Alemanha, foi o seu terceiro, em que o Preciado entrou também, jogou 26 minutos naquela ocasião, teve transmissão da Itatiaia, estive comentando esse jogo lá no MetLife Stadium, e foi uma grande vitória da seleção equatoriana. E eu acredito que o Preciado vai fazer essa função do Coelho, de um jogador, de um meia-direita, vamos dizer assim, quando voltar desse jogo sem a bola, que eu disse, para fechar ou uma primeira linha com 5, ou uma segunda linha de 4 defensores. Ele faz isso na seleção equatoriana e no seu início no Galo fez pouco, jogou mais como lateral. Hoje é a oportunidade que o Preciado tem de atuar como um ala ou um meia direita, quando tiver a bola como um ponta, retornando para defender como um lateral ou como um meia pelo lado direito. Vamos ver o que que esse jogador pode entregar hoje diante do Palmeiras. Preciado fez 4 jogos na Copa do Mundo, todos eles entrando durante as partidas, não era um titular da seleção equatoriana, uma média de 28 minutos a cada jogo. O jogo que ele mais jogou foi justamente o último, da eliminação contra o México. Jogou 45 minutos naquela ocasião, na derrota do Equador, na eliminação 2-0 contra o México. O restante do Atlético sem mistério, com mais uma vez Pérez e Maicon como dupla de volantes. Maicon talvez um pouco mais pela esquerda, Pérez protegendo um pouco mais o lado direito do Atlético, tendo Juan como zagueiro na direita e Lianco pela esquerda. O Lodi fazendo essa função de ala pelo lado esquerdo, atacando como um ponta, voltando para defender como um lateral. Bernard na dele, meia esquerda, também centralizando, e o Vitor Hugo um pouco mais centralizado, e a opção mais uma vez pelo Cacierra como esse comandante de ataque e centroavante. Thiago, para mim é o que o Atlético tem de melhor nesse momento, a exceção talvez a escolha pelo Preciado. Muito tempo ele jogou a Copa, depois teve uma pausa para descanso, acredito até que esteja bem
3: fisicamente, e o Barba postando no Preciado para fazer essa função. Acho que não mexe no desenho tático, é o Atlético que a gente viu nos últimos jogos, diante de um Palmeiras, eu repito, independentemente dos desfalques, muito forte. E atenção para esse detalhe, Thiago, uma vitória do Galo, ele salta da 13ª colocação para a 8ª. Ele passa a sonhar com vaga para Libertadores. Uma derrota segue o Atlético na 13ª colocação. Ele não joga no meio de semana porque está adiado o jogo dele contra o Bragantino, que vai jogar a Sul-Americana, e ele pode ver a zona do rebaixamento se aproximar. Então é fundamental que o Galo pelo menos pontue em São Paulo. Os pontos que ele deixou escapar contra o Bahia em Belo Horizonte, que era um jogo mais acessível, é a vida, é o Campeonato Brasileiro. Se você deixa escapar pontos em casa, você precisa recuperá-los jogando fora de casa. E que o Atlético traga pelo menos ponto contra o Palmeiras, já consideraria um ótimo resultado. Thiago Reis?
0: Ah, eu tô contigo nessa. Bora, Galo. Chegando no empate aí, tem aquela bola marota no final do jogo. Cacierra, bora. Bora, centroavantão. Deixou um golzinho hoje em São Paulo. E você, torcedor do Galo, manda aí a sua mensagem. Tô esperando você no WhatsApp do Seu Nome e Seu Bairro. 99651-9657. Anotou? É mensagem de áudio. 99651-9657. Você também participa no pré-jogo da Itatiaia no YouTube. É o pré-jogo Itatiaia KTO. Você no YouTube, manda aí o seu nome, de onde você nos acompanha. O Paulo Peposo. É o Paulo Peposo Cury. Alô, Peposo. Tá ligado na Itatiaia. Torcedor do Galo. Dizendo que vai dar Galo. 2-1. Tá lá no Clube Libanês. Um abraço pra toda a rapaziada. O Peposo tá botando fé. 2-1 no Galo. É bom, hein? 2-1 é bom, viu, Peposo? Tô contigo nessa. Eu boto fé. Ah, mas é o líder. Ah, mas é o melhor elenco. Quero nem saber, amigo. Eu sou muito mais o Galo. Eu sou muito mais o Galão da Massa, então, Galo. Então, Galão da Massa.

0: 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Ô, locutor que é barbante neles, Pedro Abílio. Quero a sua primeira palavra também, Abílio, no pré-jogo da Itatiaia KTO, meu amigo. Vamos falar desse Galo e Palmeiras. Qual é o ambiente que espera o Atlético aí em São Paulo? Como você descreve a Arena Palmeiras para a noite de hoje? Um abraço, barbante neles, Abílio. Fala comigo, Pedro.
1: Grande abraço para você, Thiago Alondinha, Itatiaia, aqui Arena Palmeiras, temperatura de 18 graus. A bola rola para este jogo que traz muitas lembranças ao torcedor do Atlético. O ambiente aqui é o seguinte, Thiago, a torcida vai chegando, a turma fica naquela concentração lá do lado de fora até ali 10, 15 minutos antes do jogo, porque é um estádio diferente, é um estádio que tem... muitas opções aqui do lado de fora, muito próximo, né, às ruas, e as torcidas são amigas, então elas sempre fazem aquela confraternização lá do lado de fora. Tá bem bonito com as imagens que o Cláudio colocou pra gente e a turma da live trouxe no nosso YouTube. No pré-jogo da Itatiaia dá pra gente perceber essa confraternização. Tem muita gente vivendo, né, a expectativa aqui em São Paulo de ver um Palmeiras mais completo. O Edu falava agora há pouco, né, sobre desfalques e etc. Mas o Galo precisa hoje se apegar ao que tem de boas lembranças, né? Jogando contra o Palmeiras, especialmente em São Paulo, tem tido muitas dificuldades nos últimos anos. Tem eliminações, mas tem também, além de uma vitória, atuações importantes. Um time que quase nunca vem aqui como favorito, mas que quase sempre consegue ter jogo com o Palmeiras, porque ficou meio que engasgado, né, o Palmeiras na vida do atleticano, da atleticana nos últimos anos. Os jogadores costumavam vir aqui e subir um pouquinho o nível de competitividade. Eu não gosto muito disso no futebol, mas reconheço que aconteceu algumas vezes. O nível de concentração é diferente para enfrentar o time a ser batido no futebol brasileiro hoje. Tô vendo aqui à minha esquerda os jogadores do Galo se preparando. Longe de haver qualquer possibilidade de favoritismo hoje, de a gente ter otimismo de enfrentar um time que tem no banco de reservas jogadores como Felipe Anderson, como Vitor Roque. E aí não tô nem falando de fase, né? Tô falando de jogadores que são caros, jogadores que têm qualidade técnica, algo que eu falei na terça-feira depois do empate com o Bahia. Vejo que falta muitas vezes, especialmente, Thiago, na hora de definir as jogadas. Mas é uma sensação de que esse nível de competição que o Galo sempre mostra diante do Palmeiras nos últimos anos vai se repetir aqui hoje. E a gente falou, né, na programação da Itatiaia, o empate talvez não fosse um mau resultado aqui hoje, não. O Galo está se aquecendo ali perto do palco onde a Xuxa fez o show dela ontem. Hoje o show tem que ser do Galo para sua massa aqui na Arena do Palmeiras, porque o Galo gosta de complicar grandes adversários também. Esquecer o que de ruim aconteceu na terça e tomara que tenha corrigido, especialmente a conclusão das jogadas para fazer gol, ou melhor, barbante neles hoje, Tiagão.
0: É, barbante neles, Abílio, tô botando fé. Bora, Galo, pra cima deles. Fala, Rezendão.
2: É, ele falou aí, a Xuxa é conhecida como, Thiago?
0: A rainha dos baixinhos.
2: E o Bernardo é baixinho, então hoje é o Bernardo que tem que brilhar aqui, Thiago Reis.
3: Eu fiquei pensando onde é que você ia chegar com essa história, viu,
2: Cláudio? É, porque a Xuxa deu show ontem aqui, né?
3: Você foi
2: hoje
3: no
2: é
3: show,
2: dia do Bernardo, pô.
3: Você foi no show da Xuxa,
2: não? Não, eu não fui, não. Mas disse que ela tava bem, viu? Eu vi aqui, disse que foi um bom show.
3: Foi legal. Quanto que é o ingresso pro show? Eu não sabia que a Xuxa fazia show até hoje, rapaz.
2: É, ela tá com uma turnê aí, né? De não sei quantos anos de carreira, Thiago.
3: É, eu era bem fã da Xuxa, falar pra você, viu, Cláudio? Eu tinha uns 7, 8 anos, falasse da Xuxa perto de mim, eu até chorava, rapaz. Não podia falar mal da Xuxa perto de mim, viu?
0: Era rainha dos grandinhos também. Fica na sua, Rezendão. São 7h09. 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São 7h09. Já vou ouvir a galera, hein? Já mandou o seu áudio? 99651-9657. 99651-9657. Lembrando que tem bola rolando no Campeonato Brasileiro da Série A. Grêmio e Fluminense, Bragantino e Curitiba, Flamengo e São Paulo. No primeiro tempo, 0-0. Na Série B do Brasil, Londrina vai empatando com o Novo Horizontino. 1-1. E o América está em campo contra o Goiás. Hugo Sérgio, tempo e placar do América contra o Goiás. Dá uma notícia boa aí do Coelho, Hugo.
1: Tá difícil, viu, Thiago? 39, primeiro tempo, duas bolas no travessão do Goiás. Juninho, ex-América, aos 29 desse primeiro tempo. E também o Rodrigo Soares, bola explodiu no travessão. Pressão, domínio total do Goiás. 40 do primeiro tempo, no Indepa, 0 América, 0 Goiás, Thiago.
0: Ah, mas assim que é bom, porque quando o América dá pressão, pressão, pressão, toma gol. Às vezes o filme muda hoje, né, Hugo? Às vezes o filme hoje, o América toma essa pressão e arruma um gol aí pra sair com a vitória. No Independência, é a Série B do Campeonato Brasileiro. 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Ô Cláudio Rezende, já que você falou da Xuxa, dá mais uma do Galo aí. Uma notícia do Galão da Massa. Fala aí, Rezendão.
1: Vamos lá, Thiago. Eu chamo atenção para quem tá acompanhando aqui o jogo no nosso rádio, no YouTube, para dar uma passada no itatiaesporte.com.br. O Henrique André, estávamos apurando agora à tarde, Thiago, porque na imprensa turca começou a surgir uma informação de que o Fred vai se despedir do Fenerbahçe no meio de semana e vem pro Galo. É uma notícia que começou a circular na Turquia agora à tarde. E aí, logicamente, a Itatiaia atrás dessa informação, porque o treinador dele deu uma entrevista esta última semana dizendo que não abre mão do Fred. Agora, o Fenerbahçe está com problema de número de estrangeiros. Estão chegando alguns jogadores, inclusive o Rafael Leão, que está aqui no Brasil, acompanhou o Neymar ontem na Vila Belmiro. O Rafael Leão, jogador da seleção portuguesa, está indo para o Fenerbahçe. Então, o número de estrangeiros, o bicho está pegando lá. E o que que acontece? A apuração da Itatiaia, em resumo, Thiago. O Atlético segue com a esperança, mas internamente a situação é tratada como complicada. O clube prefere manter pés no chão para não gerar expectativa. A gente sabe, o nome do Fred é um nome que o torcedor do Galo quer muito ver de volta ao futebol brasileiro. E no Atlético ele é torcedor declarado do Galo, mineiro de Belo Horizonte, e tem contrato com o Fenerbahçe. E essa informação de que ele estaria saindo no meio de semana, as partes negam, inclusive em contato com o staff do jogador, que está por lá, o empresário dele, tentando esta liberação. Agora, o desejo de empresário e do Fred pode pesar, Thiago. Vamos continuar acompanhando esta notícia, essa possibilidade do Fred ainda nesta janela retornar ao Brasil para jogar no Galo. Tá tudo lá no itatiaesporte.com.br, informando BH, Prefeitura do Povo, aqui o trabalho não para.
0: Não é uma situação fácil. O Fred foi titular, jogou pela Liga dos Campeões, a qualificação, né, pra Liga dos Campeões. Ele teve a segunda melhor nota do jogo. Fenerbahçe venceu o Górnik Zabarsi da Polônia, o jogo lá na Turquia. Fenerbahçe venceu por 1-0, gol do Talisca. Ex-Bahia foi o melhor em campo. O Fred teve a segunda melhor nota do time do Fenerbahçe. O Talisca 8.2, o Fred na nota 7.5. Esse jogo na última terça-feira, quando o Fenerbahçe segue lutando, né, na Liga dos Campeões para se qualificar. Vai começar a temporada também no Campeonato Turco. Ainda no outro fim de semana, o Fenerbahçe vai estrear contra o Glenn Lekebred lá na Turquia. Thiago, então, o Fred foi titular absoluto. No campeonato turco, ô, quem Thiago, chamou?
4: Diga. Eu chamei primeiro para você repetir o nome do time, por favor.
2: É, que time é esse aí, Thiago?
0: É o Kenkledalist da Turquia.
4: Agora eu consegui anotar, lá. Obrigado. É, e segundo, para falar sobre o Fred, que muita gente trata o Fred ali como volante, né? O Fred no Fenerbahçe tem jogado como meia, né?
0: Meia.
4: Ele tem jogado como meia, mais avançado, jogando no campo ofensivo. É, com ótimos números, passe para gol, pisando a área, marcando gols. É o tipo da contratação, Thiago, que a gente não trata como aposta, né? É aquela contratação que, se realmente ela se concretiza, é o jogador que chega para vestir a camisa, ser titular, para acrescentar entre os 11 iniciais e para ser a referência do Atlético. Esse aí é feijão sem bicho. Se não der certo, culpa ou... culpa, entre aspas, né? Absolutamente do atleta, porque é o tipo da contratação certeira. Se o Atlético conseguir, realmente é um ganho absurdo, uma subida de nível em termos de mercado, de contratação e de time principal. Ele faria, por exemplo, o que o Vitor Hugo faz hoje, jogar ali à frente dos dois volantes. Hoje, contra o Palmeiras, por exemplo, Pérez e Maicon. O Fred jogaria à frente desses jogadores. Se o Atlético joga com um volante, o Fred também estaria à frente com mais um jogador ao lado dele. Joga pela esquerda, joga pela direita. Esse último jogo foi mais meio esquerdo do que centralizado. Então é um cara que, no futebol brasileiro, é muito, mas muito acima da média. Tomara que o Galo tenha sucesso aí nessa empreitada, mas o clube já deixou claro, segundo o Cláudio Rezende aí, que é uma situação muito difícil, né? A realidade do Atlético hoje é essa, é com o Vitor Hugo, é com o Preciado pela direita. Até sobre essa escolha, rapidamente, Thiago, pelo Preciado do Barba, você tem no banco, né, Dudu e Minda, mas preferencialmente esses jogadores jogam mais pelo lado esquerdo, né? O Minda até faz as duas, mas o Dudu prefere jogar pelo esquerdo, o Bernard se encaixou mais do lado esquerdo, e o Preciado é o cara dessa função, na seleção equatoriana, vinha fazendo essa função também no futebol europeu. Cara, ele tá aí, precisa usar, que ele tenha minutos, que ele tenha sequência. É claro que quando o Coelho voltar, ele é o dono da posição, dessa função, mas eu entendo a escolha do Barba, sim, pelo Preciado. O cara precisa entregar, né, Thiago? É jogador de seleção, jogador que chegou com um cartaz maior do que tem demonstrado. Ele se encaixa, claro, que num nível muito inferior ao Fred, mas se encaixa nesse estilo, do cara que vem e que, se não der certo, a culpa é única e exclusiva do atleta, não é do clube. Então que o Preciado, ele comece nessa volta de futebol brasileiro depois da Copa do Mundo, que finalmente ele estreie. E que seja hoje, diante do Palmeiras.
0: E deixar muito claro, né, Edu, que não é um negócio fácil, porque você alimenta uma esperança no torcedor de ter o Fred. E aí a realidade é outra. Então, eu tô vendo aqui o Fred titular absoluto do Fenerbahçe. O treinador acaba de dizer que não vai querer liberá-lo. E aí, às vezes, você vai alimentando essa esperança, e aí você joga na diretoria do Atlético, você joga na comissão técnica do Atlético uma esperança e uma culpa injusta. É um negócio muito difícil, muito pouco provável, sabendo que o Fred ainda tem um ano de contrato por lá, que ganha mais de 2 milhões de reais, e é muito querido pelo torcedor do Fenerbahçe. Então, você joga uma responsabilidade quando isso volta a pipocar, muito grande, eu pelo menos entendo assim, pra cima da diretoria, pra cima do departamento de futebol do Atlético, quando é de fato uma negociação muito complicada. 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Jô!

0: 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É hora de ouvir o torcedor do Galo. A bola agora já. São 7h19. Fala comigo. Seu nome e seu bairro.
1: Boa noite, Thiago Reis. Aqui é o Davi, da cidade de Carandaí. Certo? Galo de coração. Pra mim hoje é 2-1 para o Atlético. Um gol do Cassier e do Bernard. Um abraço pra vocês da Itatiaia. Sou ouvinte assíduo de vocês. Tudo de bom. Boa noite.
0: Ô, Davi, muito obrigado. Um abração pra você aí, Carandaí. Passei hoje aí. Vila de Cipotânia, né? Barbacena, Carandaí, ali Lafayette, Congonhas, 040. Alô, Carandaí. Alô, Davi. Abração. Muito obrigado pela audiência. 2-1, Galo é bom, hein, Davi? 2-1 pro Galo seria bom demais. Tamo ouvindo a galera com o apoio da Prefeitura de Belo Horizonte. Seu nome e seu bairro.
2: Boa noite, Alves. Meu nome é Guilherme Félix, de São José do Goiabal. Hoje é 2-1 pro Atlético. Um gol de Lianco e um gol do Dudu Leiroês.
0: Um abraço, alô Goiabal, terra do doutor, doutor Mário Grossi, grande doutor Mário, figura muito querida aqui do hospital Mário Pena, grande Thiago. Ouvinte da Itatiaia, diga!
3: Pênalti para o Goiás depois de muita confusão no último lance do fechamento do primeiro tempo. Pênalti marcado, houve uma falta na jogada, depois na sequência uma falta na grande área e o árbitro Braulio da Silva foi pro VAR. Pênalti marcado e ex-jogador do Cruzeiro Felipe Machado já chama a responsabilidade, vai para a cobrança já do penal. Estamos com 50 do primeiro tempo. Pênalti para o Goiás e segue a bronca do Coelhão aí, Thiago.
0: Goleiro Gustavo vai defender. O Gustavo, goleiro do América, vai defender, Hugo. O goleiro Gustavo vai defender esse pênalti. Narra aí, Hugo, pênalti que o goleiro do América vai defender, fila da mãe.
3: Na torcida por ele, Gustavo no centro do gol, pênalti a favor do Goiás, ajeitando Felipe Machado com 51 no primeiro tempo, tem a chance de chegar e defender e mudar a história do América no segundo tempo. O América não viu a bola no primeiro tempo e muda agora o batedor em Lucas Lima, em Santos, camisa 10 para cobrança, segue a reclamação, a pressão do Elizari, muita confusão por ali, Gabriel Barros também, para cima do árbitro Braulio da Silva, e já a cobrança com 51, muita confusão. No fechamento do primeiro tempo, no Indepa, Lucas Lima, camisa 10 do Goiás, ajeita para cobrança, é para pegar Gustavão no centro do gol, pênalti a favor do Goiás, vai para cobrança, distância curta para bola, se posiciona no centro do gol, o paredão do América, vem para batida, defesa dele, defesaço do Gustavo, voltou, pegou na pressão de novo, voltou a sobra, fugiu, a batida, Rodrigo fica no bloqueio, ele pega. O penal sensacional, paredão duro de concreto. Você cantou a pedra, Tiagão, brilha, faz a defesa, evita o gol do Goiás. Com 52 no primeiro tempo, foi pro lado esquerdo, Gustavo, e fez a defesa e segue a confusão, segue a confusão. Vamos ver, só falta ele chamar o VAR e mandar voltar a cobrança, hein? Pela muita boa confusão no jogo de hoje, mas a defesa no paredão, Gustavo aí, Thiago.
0: Ah, eu te avisei, não vai voltar não, hein? Tô de olho aqui, viu? VAR, obras seguem avançando, gente. 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Tô botando o pé no galão da massa, bora lá, seu nome e seu bairro.
4: Olá, Thiago Serrotinense e Edu Panzi, aqui é Paulo Roberto Campo Moro Moreira do bairro Buritis. Hoje o Atlético vai ganhar do Palmeiras de 2-1, um grande abraço e até mais. Fredobinho, vamos lá.
0: Um abraço, valeu, Andréia Vieira tá feliz da vida. Não vai mandar voltar esse pênalti não, Hugo.
3: Passa a régua e fecha a conta, tudo ok, brilha Gustavo, pega o pênalti, encerra o primeiro tempo, Braulio da Silva, 0-0, ninguém é de ninguém, Thiago.
0: Valeu, valeu e obrigado ao torcedor. Vamos fechar com mais um torcedor, com o apoio da Prefeitura de Belo Horizonte. Tamo registrando, é o que eu falei, rapaz. E ó, Coelhão vai fazer um gol no segundo tempo, a América vai ganhar esse jogo de 1-0, hein? Coelhão vai ganhar hoje no Independência 1-0, o Galo vai ganhar lá em São Paulo também, pra fechar o Domingão feliz da vida. Fala comigo, seu nome e seu bairro.
5: Boa noite, o Galo vai ganhar hoje 3-0 do Palmeiras.
6: Atlético Mineiro. Fala, Thiago Reis. Thiago Reis, a missão é dura, mas eu acredito, Thiago. Aqui é o Mar Amaral, Thiago. De Dionísio, Minas, atleticano roxo, Thiago. Que eu acredito, hein? Tá na hora do Galo começar a ganhar aí de uns times grandes para dar uma injeção de ânimo nesse grupo, Thiago. O grupo é bom, mas não tá rendendo. O pessoal perde gol demais. Bernard perdeu gol. Cacierra perdeu gol. E hoje não, Thiago. Hoje eles vão fazer, hein? Guardou tudo pro Palmeiras, hein? E nada de lei do ex pra Paulinho. Esquece disso, Paulinho. Fica quietinho no seu canto aí, Paulinho. Um abraço. 2-1 Galo, hein? Do sufoco sofrido como sempre.
0: Um abraço, Amaral. Alô, Dionísio. Um abraço. Obrigado, viu? É Minas Gerais inteira que se liga na Itatiaia ao final do jogo. Tomara, né? Com a grande vitória do Galo. Com uma vitória do Galo na massa. 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O WhatsApp do seu nome e seu bairro é o 99651-9657. Ao final do jogo eu volto para ouvir a galera. Cláudio Rezende, faltando 5 minutos para a bola rolar. Bora recapitular a escalação do Atlético, a escalação do Galo, para vencer, para surpreender, para derrubar o líder em São Paulo. Bora Galo da massa, fala aí, Cláudio.
3: Galo no campo de jogo, o hino nacional brasileiro sendo executado por aqui. Everson, Natanael, Lianco, Juan e Renan Lodi, Tomás Pérez, Maicon e Vitor Hugo. Preciado é a novidade. Bernard e Cacierra é o galão da massa pra cantar alto aqui na Arena Palmeiras.
0: Ô Palmeiras, também sendo escalado mais uma vez. Pra você que se liga na Itatiaia, hein? Aqui o gol sai primeiro. Aqui o gol sai muito antes. Vai ser gol do Galo. Ô Palmeiras! Ô Verdão! Hoje não, Palmeiras. Hoje não, eu sou muito mais o Galo. Escala o Palmeiras aí do Abel Ferreira, Paulo Azeredo.
7: Vamos lá então, Thiago, com Carlos Miguel, Giai, Gustavo Gomes, Murilo e Piquerez. Marlon Freitas, Martínez e Andrés Pereira. Maurício, John Arias e Paulinho. É o time do técnico Abel Braga, Thiago.
0: A bola vai rolar em direto de São Paulo na tela do YouTube. A escalação do Palmeiras pra você. Agora bora na corrente positiva, né? Bora na corrente positiva pelo Galo pra surpreender o líder do campeonato. Ele vem aí na emoção do campeonato brasileiro. Domingão da Itatiaia em alto astral pra buscar a vitória, Galo. Pra devolver alegria ao torcedor atleticano. Ele vem aí pra 90 minutos e mais, com acréscimo, com emoção, no futebol pelo rádio, porque ele é Barbante Neles, Abílio!
3: Dentro de 4 minutos, a bola rola aqui, Allianz Parque em São Paulo, aqui a bola rola, Arena Palmeiras, para a 20ª rodada, começa o novo campeonato brasileiro, começa o retorno do Brasileirão dentro de mais alguns instantes. Daqui de cima, cabine Itatiaia, na Arena do Palmeiras em São Paulo, eu vejo o goleiro Everson vestindo o amarelo, o capitão do Palmeiras é Gustavo Gomes, eles estão ao lado da arbitragem de Bruno Arleu Araújo, 43 anos, árbitro FIFA, que apitou lá no primeiro turno, a primeira rodada do Campeonato Brasileiro na Arena MRV, o 2-2 do Galo com o Palmeiras. Como foi em 2023, com flechada do Paulinho. Como foi naquela temporada com vitória do Galo. Para repetir e mostrar ao Palmeiras que o Atlético pode sim competir. Para hoje, aqui na Arena em São Paulo, colocar silêncio na arquibancada de uma das mais otimistas torcidas no futebol do Brasil. Afinal de contas, tem um investimento impressionante rondando o Palmeiras há algumas temporadas. Tem um sólido trabalho do técnico português, o Abel Ferreira, aqui à beira do gramado, aplaudido pelo seu torcedor. Mas que hoje, Galo, você viva uma noite de Galo, forte, vingador, para repetir aqui na Arena, em São Paulo, o que já fez tantas vezes diante deste Verdão. O Galo doido do técnico Barba Domingues vem aí. E tem que ser Barbante Neles na Itatiaia.
8: O Galo é meu amor, o
3: Palmeiras. Sociedade Esportiva Palmeiras, de verde, à minha esquerda, à minha direita está o Galo Doido, camisa branca, short preto, meia branca. Cláudio Rezende, à minha direita, acompanha neste primeiro tempo o ataque do Palmeiras. Boa noite, Claudão!
9: Ora, Pedro Abílio, estamos aqui, pertinho do goleiro Emerson, acompanhando o ataque do Palmeiras. Esse primeiro tempo, a bola começa com o Palmeiras e o árbitro é Bruno Marleu de Araújo. Ele vem do Rio de Janeiro, foi o mesmo árbitro da estreia do Brasileirão. O jogo entre essas equipes. O árbitro do VAR é o Eber Roberto Lopes, aquele mesmo que já foi várias vezes árbitro principal. Vamos pro jogo, Pedrão.
3: Com impedimento semiautomático, a novidade desta rodada de Campeonato Brasileiro. Já tem gol sendo anulado, já tem gol sendo validado por aí com a tecnologia. Vem pro YouTube da Rádio de Minas, vem com a gente aqui na Itatiaia a partir de agora. Saída de bola do Palmeiras, como disse o Cláudio Rezende, Paulo Azeredo acompanha o ataque do Galo neste primeiro tempo. Edu Panzi analisa o jogo, na emoção e na informação de Thiago Reis com o Hugo Sérgio, o locutor que é nosso, trazendo todos os detalhes lá da Arena Independência, onde o América está enfrentando o Goiás. Paulinho, camisa 10 do Palmeiras hoje, antes jogador do Galo. Jogador que, com passagem pelo Atlético, viveu seus altos e baixos até ser negociado e teve uma lesão muito séria quando chegou ao Palmeiras. Autoriza Bruno Arleu de Araújo. Marca o sinal eletrônico da Itatiaia. 7:30 da noite de domingo, 26 de julho. Tem bola rolando no gramado da Arena Palmeiras. Na Itatiaia, o que não para de rolar é a emoção do Galo Doido no seu rádio. Primeira posse de bola do Palmeiras aqui no campo de defesa pelo lado direito com o zagueiro Murilo. Toca de pé direito para frente, vai rebatendo o Bernard. Pressiona aqui a saída de bola. Gustavo Gomes aparece para dar um chutão. Desvia no Renan Lodi, sobra com o Lianco aqui pelo lado esquerdo. Já tinha tocado no braço esquerdo do Lodi, o jogo já está paralisado. Primeira falta do jogo favorecendo ao Palmeiras pelo lado direito. 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Cumprimentando a você que está na rede Itasat. Alô, galera que rasga Minas Gerais, acompanhando o radinho da Itatiaia. Paulinho meteu uma caneta no Lianco, que segurou o Paulinho na sequência. Recupera a posse de bola aqui com o Renan Lodi. Faz a bola bater o Paulinho. E ela sai em linha de lateral. Arremesso para o Galo aqui pelo lado esquerdo. Primeira posse de bola do Galo Doido. Aqui em São Paulo, terra da garoa. Se prepara aqui pelo lado esquerdo, Renan Lodi para fazer a cobrança. Já chega Vitor Hugo, se apresenta para jogar, corta de letra, marcação do primeiro, toca no Bernard, tentou o passe do primeiro no meio, perdeu. Passe errado, vem Gustavo Gomes para recuperar para o Palmeiras. Briga por ela, Gustavo Gomes é o último a tocar nela, inclusive o capitão do Palmeiras, camisa de número 15, jogou a Copa do Mundo com o Alonso, na seleção paraguaia. Lateral cobrado com Renan Lodi, toca a bola para trás, ele recomeça no Lianco. Cabelo platinado, tá com o cabelo mais curtinho, levou pro Lianco, que agora é o 13 do Galo. Levantamento do Everson, campo de ataque, Cacierra briga pela bola no círculo central, ela vai sobrar pro John Arias. Girou, tendo passe na diagonal na entrada da grande área. Juan! Do Juan, zagueiro do Galo, rouba, toca a bola na frente, chega primeiro Gustavo Gomes, faz o corte. Levantamento feito, tira de cabeça Tomás Pérez, rebote ali John Arias. Vem aqui pelo lado esquerdo, trazendo a equipe do Palmeiras ao ataque, ele vai encarar a marcação. É ele contra Natanael, trouxe na bandeira escanteio, travou com o pé direito, deixou o Natanael de bumbum no chão, tocou de pé direito, a bola pra trás, ela chegou no Marlon Freitas, cruzou, segunda trave, Giai, na ponta direita, ajeitou pra trás, pro Murilo, vem primeiro, desarma Bernard, volta pra marcar, tira essa bola daí, hein, Claudão?
9: É, ele funcionou como zagueiro agora, Bernard, porque chegou com muita gente na área, o Palmeiras, é lateral, bem perto aqui do escanteio, vem o Palmeiras.
3: Cobrado na direita, tem a bola, Andreas Pereira, volta o jogo no Giai, aqui da ponta direita, tenta o cruzamento, na boca do gol, tira de lá o Maicon, primeira rebatida com o pé esquerdo, ela sai pela linha de lateral e arremesso manual que favorece a equipe do Palmeiras, latereio perto da bandeira do escanteio, tem Giai posicionado. Everson organiza esse pagode aí, Everson. Vem levantamento aqui na primeira trave, subiu Gustavo Gomes, mas subiu primeiro o Maicon para cortar pro Galão. Ele deixa a bola sobrar aqui com o Bernard. Tentou driblar na entrada da área, perdeu a bola, levantamento feito para dentro da grande área, ela passa à direita do gol do Galo. Com Maurício, esse também jogou a Copa do Mundo com o Alonso. Ex-jogador do Galo, que agora é jogador do Atlanta, lá na MLS. Tiro de meta para o goleiro Everson fazer a cobrança no seu campo de defesa. Já se prepara o Galo Doido. Tá de folga esse meio de semana. Tem jogo no fim de semana. Tem Copa do Brasil. Tem o Juventude no próximo sábado. Na Arena MRV, na casa do Galo. Marlon Freitas cortando de cabeça aqui. Juan intercepta para o Galo. Dá a rebatida. Manda a bola lá na arquibancada do Palmeiras. Manda pela linha de lateral. É arremesso manual que favorece ao time verde. Pelo lado esquerdo já se prepara Joaquim Piquerez. É lateral, lado esquerdo. Favorece ao Palmeiras. Demora um pouquinho para cobrar. Agora encontra aqui a marcação. Paulinho aparece para sair jogando. fazendo. Esquisito narrar o Paulinho no Palmeiras. Toca a bola para trás, lado esquerdo. Vem o passe rasteiro. Chega a primeira defesa. Corta uma, duas vezes aqui o Juan no meio. Na segunda ele cortou errado para trás. Andréas Pereira no meio da rua. Deu passe no Paulinho. Filtrou grande área, pé esquerdo. Bateu. Tira a zaga. Vem no carrinho na hora H, Natanael, Cláudio.
9: Salvou, porque o Paulinho estava pronto para fazer o gol. Num passe espetacular no contra-ataque do Palmeiras. Quase, quase, o Natanael salvou. Escanteio para o time da casa.
3: Escanteio pelo lado esquerdo para o Palmeiras. Arruma essa defesa aí. Lançamento vem na boca do gol. Everson subiu, tirou de soco, ela vai voltar. Entrada da grande área, vacilou aqui o Jair no domínio. Maurício devolve para a boca do gol. Preciado, corte de cabeça. Natanael vai ficar com o rebote. Ele tira, cabeçada, bota a bola para fora da grande área. Ela sobra aqui então pelo lado esquerdo para o Andréas Pereira, que toca para trás e recomeça com o Palmeiras. Piquerez, Marlon Freitas, círculo central, roda gigante do campo. É o Palmeiras quem está jogando. Palmeiras, Palmeiras, Palmeiras, grita, canta o seu torcedor, que hoje não ocupa toda a arquibancada do Allianz Parque. Um grande palco montado aqui à nossa esquerda, atrás do gol onde defende o Carlos Miguel nesse primeiro tempo. Marlon Freitas busca a tabela aqui pelo lado direito com o Gian e fica com a bola. É o jogador do Palmeiras quem tenta a descida, camisa de número 17, ex-jogador do Botafogo. Marlon toca a bola na frente, ela volta aqui pelo lado direito para o Gian. Tentou o passe, bateu em dois jogadores do Galo até sobrar no Lianco. Lianco deu um chutão, não deu tempo do Everson chegar. Não dava tempo de chegar o goleiro do Galo para pegar com as mãos o Lianco. Dá um chutão, tira a bola dali. 5 minutos do primeiro tempo aqui. 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É arremesso cobrado pelo Palmeiras. O Paulinho deu um chapéu no Renan Lodi. Foi pelo lado direito com a bola dominada, foi agarrado. Aqui passando debaixo da cabine da Itatiaia no estádio do Palmeiras. Falta do Renan Lodi, Cláudio.
9: E o Paulinho tá abusado, hein? Tá querendo fazer valer a lei do ex, camisa 10 do Palmeiras. Ele já teve uma chance ali, cara a cara. O Natanael evitou o gol dele, agora ele deu o chapéu aí pra cima do Renan Lodi. Falta, é o Palmeiras que bate aqui na ponta direita. O Galo preocupado lá, o Everson dentro da área.
3: Vem pela lateral direita, se prepara. Vai jogar a bola para dentro da grande área. Andréas Pereira olha, Bernard tá ali na primeira trave. Tá lá na entrada da grande área, o ataque do Palmeiras. Todo mundo impedido, lançamento do Maurício. Ele desviou pra boca do gol, vai sobrar o Natanael lá pelo lado direito. Vai ficar com a bola aqui pelo lado direito, ele protege. Tenta o lançamento, lança na entrada da grande área. Foi interceptado, sobrou no pé do Martínez. Bateu pro gol, bateu colocadinha. Recuou no Everson, o Cláudio.
9: É, aí foi tranquilo. O chute de longe, o goleiro Everson. Tá todo de amarelo hoje, o Galo joga com uniforme branco, com shorts pretos e meiões brancos. 0-0 aqui na casa do Palmeiras, informando Vale. 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
3: Lianco. Alô, Beatriz Vidigal. O Galo vai ganhar de branco hoje, Bia. Aqui pelo lado esquerdo, passe do Lianco com o Lodi. Lodi, Lianco, e lá do lado direito tem Natanael. 6, 7 minutos, chegamos nesse primeiro tempo. Preciado domina, toca a bola no Tomás Pérez. Bonito lançamento pelo alto, boa bola no corredor da direita. Vai chegar o Galo na linha de fundo, atenção, dentro da grande área, pode pintar o cruzamento. Acabou o campo, mas o Galo dá as caras.

0: 0-0, informando o Banco Mercantil.
1: Vem com a gente, vem com a gente na Itatiaia. 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Tá com a posse da bola por outra oportunidade aqui, o time do Galo. Goleiro Everson, tá à esquerda do seu rádio neste segundo tempo. Veste amarelo, o goleiro do Galo. Piqueires deu um chutão de canhota pra frente. João Arias brigou pela bola com o Natanael. Natanael bem no jogo defensivamente. Chega a Cicê, toma com Tomás Pérez. Recuperação de bola do Galo, agora é contra-ataque. O Galo tá inteiro no ataque com Cassierra. Protegeu, trouxe o Vitor Hugo pro jogo. Jogo na ponta direita, bico na grande área, cruzou de pé canhoto, bola com curva pro Renan Lodge. Giai subiu, curto de cabeça, volta no pé do Cicê. Ele recua aqui pelo lado esquerdo pro Lianco. Deu de prima pro Cassier, entrada da área, lado esquerdo, balança o corpo, dribla o Andreas, toca de pé direito, a bola para trás. Ele recua aqui pra chegada do Tomás Pérez. Dá em dois tempos pro Lianco. Maicon foi substituído nesse intervalo. Já fala o Edu Panzi. Cassier gira o corpo, toca no Cicê. Cicê pra frente pro Vitor Hugo. Escorregou ali, deu o carrinho para tentar ficar com a bola, mas não conseguiu. Recupera, vira lá pela lateral, chega primeiro o Lianco, toma aqui o corredor da direita do ataque do Palmeiras, esquerda da defesa do Galo, ele recupera e toca pro Everson. Saiu o Maicon, entrou o Mamadi Cissé, Edu Panzi.
2: Mudança física, como disse o Cláudio, como já havia dito o próprio Barba, né? Na última entrevista coletiva, o Maicon não tá 100%, joga 45, entra o Cissé, o Atlético dando minutos pro garoto, né? Potencial enorme tá no jogo. Agora, mal o Vitor Hugo hoje, hein? Matando alguns ataques do Atlético, ele que é o melhor jogador do Atlético na temporada até aqui, mas hoje tá devendo o Vitor Hugo.
1: Preciado lá na linha de fundo, cruzou pro Lodge, Giai. Cota pra escanteio, olha o Galo aí, Rezende.
3: Quase, hein? Quase, hein? O Giai deve se virar porque o Lodge tava prontinho. Cruzamento do Preciado, Galo já coloca suas asas no segundo tempo. Tá querendo esse gol pra abrir o placar aqui na Arena Palmeiras. Vem com o Bernardo aí na esquerda, Pedro.
1: Capricha aí, Bernardo. Cicê, Tomás Pérez, Vitor Hugo, Lianco, Juan, Cassierra, todo mundo povoando a área do Palmeiras, pintando de branco, com a camisa do Galo, a área do Palmeiras aqui não, estádio do Palmeiras, cruzamento do Bernard na segunda trave, Juan foi agarrado, tira de cabeça de qualquer jeito dali o Gustavo Gomes, pega o rebote o Preciado aqui pela direita, Preciado vai encarar a marcação do Piqueires.

0: Canhotinha tentou mais uma finta de line. Outro corte. A massa do Galo se anima. A massa se levanta e é escanteio pro Galo Cláudio.
1: Ele é bem perto da torcida aqui, viu, Pedro? Fica no anel superior, logo aqui, pertinho desse escanteio. Pela esquerda ele vai bater o Bernard. A torcida do Galo vem junto, quebra o primeiro gol.
0: Aí Bernard parado na esquina, pé canhoto. Vira o jogo, Renan Lodi meteu na grande área. Tira de cabeça, defesa do Palmeiras. Corta de lá, Mourinho. Volta aqui pela lateral da direita, vai tentar o contra-golpe agora de um Arias. Limpou a marcação do Bernard, cortou da direita pro corredor central. Vem o jogo de um Arias. Da direita para a esquerda, ele recomeça no peito do Piqueires. Tenta passar pela metade do campo lateral dos técnicos aqui pelo lado esquerdo, como o Palmeiras. Lateralmente, o passe do Piqueires para entrar na grande área. Agora com o João Arias, ele protegeu, rolou de volta. A bola aqui pelo lado esquerdo. Cruzamento do Piqueires da esquerda para a direita da área pro Giai. Domina a ponta do Rio, coloca no chão. Bernard! De um Bernard no meio do caminho. Recupera bem pro Galo, deu no Cassierra. Cassierra balança o corpo, tenta na entrada na grande área. Ele volta pela ponta direita agora com o Natanael. Tentou passar a marcação, não conseguiu. E fez a falta na sequência. Falta do Natanael para cima dos Piqueires. Jogo parado, posse de bola pro Palmeiras. 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A posse da bola por outra oportunidade com o campo de defesa do Palmeiras. Chega no Gustavo Gomes. Gustavo Gomes virando aqui na direita. É pro Murilo, quase 8 dessa etapa complementar. Vira Murilo, bola da pé direito, toca.

0: Palmeiras, briga na grande área, bateu pra fora! Ruane, não pode deixar ele girar assim! Paulo Azeredo!
1: Agora deu sorte o Atlético, hein? Porque o Arias mais uma vez, baixinho ali, né? Brigando com dois grandanões. O Ruane Leão conseguiu girar pra cima do Ruan, mas bateu pra fora. Deu sorte o Galo 0-0. 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
0: Alô, galera do YouTube da Rádio de Minas, o Ivete aí.

0: Aí o Carlos Miguel aceitou o Carlos Miguel, soltou a bola na entrada da pequena área, viu tudo. O gol escancarado, com o gol aberto, o Edu Panzi falava agora há pouco. Não tá bem no jogo, Vitor Hugo, que é o melhor do time do Galo. Então, no futebol, o futebol se oferece pra quem gosta de jogar futebol, Vitor Hugo. 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Vitor Hugo, marcando de leve, estrutura as costas. Rumo pro Galo, pé direito, fora! Mandou essa bola lá no show da Xuxa, Paulo Azeredo.
1: É, mandou no palco, né? Abriu atrás ali do Everson agora na segunda etapa. Mais uma vez teve liberdade. Teve liberdade e o time do Palmeiras não pode dar liberdade pro time do Palmeiras. E daqui a pouquinho tem mudança dupla, hein? Abel Ferreira já vai mudar, tomou o gol, já vai mudar com Vitor Roque e Felipe Anderson daqui a pouquinho no Palmeiras. 1-0 Galo, informando a Prefeitura de Nova Lima. 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
0: Alô, Felipe Michel. Alô, Ronaldo Alves. Alô, Arlisson Maurício. De onde vocês estão acompanhando a transmissão, hein? De onde vocês estão torcendo pro Galo doido? Fala aí no Itachat, deixa o like aí, deixa eu ver. Tem 10 mil pessoas aqui no Itachat Esporte. Vou fazer a conta. Pouco mais de 2 mil likes, não tô gostando. Like aí, like pro Vitor Hugo. 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Agora na Itatiaia, 8 da noite, 46 minutos. Na Arena do Palmeiras, em São Paulo, 12. Segundo tempo, Vitor Hugo fez, Galo 1, Palmeiras nada. A bola tá com o Palmeiras aqui pelo lado direito de novo. Murilo tenta levar o Palmeiras pro ataque. Vem na marcação Bernard, fica com ela o Marlon Freitas. Pediu do outro lado o Emiliano Martínez. Marlon Freitas segura, toca a bola pelo lado direito. Ele deu no Murilo, Murilo de volta lá pra lateral pro Giá e colocou na entrada da grande área. Agora pro Maurício na triangulação. Tira Tomás Pérez. Joga essa bola pro escanteio. Primeiro gol, Thiago Reis.
2: É o segundo gol do Remo, Abílio Aleph Manga. Agora em Belém do Pará. Remo 2, Vitória 0.
0: Olha aí. E o escanteio lá pelo lado direito. Vem pra bola, Palmeiras. Atenção, cobrança curta do Maurício com o Andréas, que toca pra trás no Giai. Olhou na confusão, fez o cruzamento, linha da pequena área. Toca de cabeça, Gustavo Gomes por cima do gol. Everson paga geral. Paga geral na defesa do Galo. Reclama com o Preciado, conversa com o Natanael. É isso, é o capitão do Galo. É o paredão da massa. Alô, Gilson em Sabará. Direto de Itaquaquecetuba em São Paulo, Wagner Miguel acompanha. Alô, galera do YouTube, o Carlos Roberto pra cima, galão da massa, bairro Marajó em BH, Valdeci Silvério, tá aqui ligado no Itachat, também participando, deixa o like aí, galera. Mudanças de Abel Ferreira no Palmeiras, informação na Itatiaia, Paulo Azeredo.
1: Anota aí, saíram Giai e Martínez. Giai e Martínez entraram Vitor Roque com a 9 e Felipe Anderson com a camisa 7. Vai pro tudo ou nada, hein? Vai pra cima o time com o time Abel Ferreira. Então, portanto, Giai lateral saindo e também Martínez, Emiliano Martínez entrando, Felipe Anderson e Vitor Roque informando o Banco Mercantil.
0: Estão em campo, já fala o Edu Panzi aqui na Itatiaia. Fica com a posse da bola virada da esquerda para a direita. 14 minutos dessa etapa complementar. O Galo está vencendo o jogo. Paulinho não recebeu. Passe muito longo. Edson vai ficar com a bola aqui no campo de defesa. Claudão.
3: Esse é o quinto gol do Vitor Hugo na temporada em 30 jogos pelo Galo. Ele se iguala ao Cacierra. Agora são os artilheiros do Atlético no ano, o Vitor Hugo, que aproveitou a falha do goleirão Carlos Miguel.
0: Diga-se de passagem, chegou depois, né? Não é centroavante, também distribui assistência. Este é o Vitor Hugo. O Edu Panzi, o que é que muda aí com as saídas do lateral, do volante e as entradas de um meio de um atacante no Palmeiras, Panzi?
4: É, o Abel vai fazer uma saída de três com o Piquerez juntando aos dois zagueiros e o Felipe Anderson vira o ala pela direita. Ele dá um passo atrás com o Andréas Pereira, vai jogar com uma dupla de ataque agora, o Vitor Roque com o Paulinho, e vai ser todo ofensivo, trazendo Arias, Maurício, com uma linha de meio atacantes. É ataque do Palmeiras que não acaba mais.
0: Paulinho carregava a bola pro ataque, Natanael tomou a frente, interceptação bonita, depois tomou uma mãozada na cara, ali tá no chão Natanael. Vitor Hugo! Diego. Bom drible pra cima do Piquerez. Partiu em velocidade o autor do gol do Galo, que era o segundo. Toca de pé direito, a bola no Cacierra. Dominou, fez pivô, passou o Lodi. Tocou, Lodi. Dentro da grande área, pelo lado esquerdo, ele encara a marcação dupla. Toca a bola pra trás. Bate, Bernard. Pé direito, levantou. É bola pro Cici aqui pelo lado direito. Nossa, que domínio lindo. Colocou a criança pra dormir, tentou a finta pra cima do Piquerez, que joga a bola pela linha lateral. Este é o Galo forte, vingador, é o Galo doido aqui em São Paulo. Em BH, todas as crianças de 4 e 5 anos estão na escola. É trabalho da Prefeitura de Belo Horizonte que não para. Tá ali o Preciado posicionado pra jogar esse lateral lá na área. Preferiu tocar curta no Vitor Hugo aqui pela direita. Chega Preciado, faz o cruzamento, abate no John Arias, vai embora. A massa se levanta, a massa canta aqui no Allianz, empurrando o time do Galo, Cláudio.
3: A gente ouve nesse momento aqui a torcida visitante cantando, a torcida do Galo, a torcida do Palmeiras assustada com a derrota parcial até o momento. Bernard, sem pressa, vai bater o lateral aqui na direita, vai dando o Galo, agora é só segurar.
0: 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Já está posicionado ali para colocar a bola na área, Bernard, levanta o braço direito, dá referência para a galera, levantamento, vai para a segunda trave, para o Rué, subiu de cabeça, Murilo tirou, Lodi, voltou com ela para confusão, Murilo tira de novo, voltou no Lianco, ele deu um chutão de pé direito para o alto, a bola vai caindo aqui à esquerda do gol do Palmeiras, é só tiro de meta para o goleiro Carlos Miguel bater. 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Abertura aqui pelo lado esquerdo com o John Arias, ele toca de pé direito, a bola curtinha para trás, ela vem para o Marlon Freitas, carrega o Palmeiras ao ataque da central do campo, ele toca da cabeça da grande área, tocando lá pela lateral direita, por outra oportunidade vai chegar lá com a bola Felipe Anderson, conduz da direita para o corredor central, agora de volta a bola para o Marlon Freitas, pede lá na entrada da grande área o Vitor Roque, marcado pelo Natanael, vem Palmeiras aqui pelo lado direito, Paulinho tá livre, bola nele, recebeu o 10, já vem na marcação CC, tira espaço dele, ele então retrocede com Marlon Freitas, de canhota para a direita, atenção, olha o Palmeiras, vai tentar jogar a bola para dentro da grande área, Felipe Anderson encarou o Bernard, foi pro fundo, 2 na marcação, e é tiro de meta pro Galo. Ação defensiva dupla, da dupla Bernard e Lodi. Ela foi embora pela linha de fundo, é só um tiro de meta pro Everson bater a cobrança. Com o Galo ganhando 1 a 0 aqui na Arena do Palmeiras. Edson Ferreira tá aqui ligado com a gente. Tá ligado aqui no YouTube, no Itachat, tá mandando a sua mensagem. Tá aqui a Vitória Bárbara. Tá a galera com a Elisângela Duarte. Eu quero ouvir de novo o Barbante nele. Quem sabe, hein? Tem espaço, hein? Quase 18 minutos do segundo tempo. Vem lançamento do Everson lá no ataque. John Arias cortou de cabeça. Mata no peito o CC, devolve a bola pro Preciado. Ele faz o giro, tenta fazer o lançamento também. A bola pega por último ali no jogador do Galo. É lateral, Palmeiras cobra pelo lado esquerdo. Agora volta a cantar a torcida do Palmeiras depois do gol. Ficou mais quieta, ficou mais assustada depois do gol do Galo aqui na Arena do Palmeiras em São Paulo. Aqui pelo lado esquerdo já cobrou Marlon Freitas, toca curta, bola para trás, ela vem no Piquerez. Piquerez toca de canhota para trás, a bola tá chegando pro Gustavo Gomes. Gustavo Gomes com Andreas Pereira pelo círculo central na roda gigante. Marcado a distância, turma do Galo já vai voltando, passinhos para trás. Daqui a pouco 39 no Palmeiras, o Paulinho confere. Vem Andreas, cruzamento de pé direito, a bola pegou no Cicê, vai sobrar pro Juan, entrada na grande área. Deu um chutão, tira dali Dom Juan. Volta a bola pelo lado esquerdo por outra vez com o Piquerez. Ele gira, dribla, toca a bola pro Andreas Pereira, aqui pelo lado esquerdo, fica de frente pro jogo, mas não tem muita opção, faz o lançamento buscando a velocidade do Vitor Roque, correu, alcançou, não alcançou não, acabou o campo para ele, foi embora pela linha de fundo, é só um tiro de meta que favorece a equipe do Galo, campo de defesa, goleiro Everson posicionado para fazer a cobrança por outra vez, empate com o Bahia em casa, recuperando pontos fora de casa, este é o Campeonato Brasileiro do Galo. Paulinho tá indo embora. Não é você não, Azeredo.
1: É o Paulinho, né? O flecheiro, né? Tá saindo agora com a 10, Heitor. Jovem, mais um jovem. Revelação nas categorias de base do Palmeiras. Tem a 39, Heitor, no time do Palmeiras. 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
0: Vem aí, Heitor, no time do Palmeiras, está aí substituição feita, a terceira já do Abel Ferreira, são duas paralisações. Alô, Elaine Duarte está participando aqui em São Lourenço, Minas Gerais, o Matheus Sebastião está ligado. Vamos, meu galão, ele deixou a mensagem aqui no Itachat, deixa o like aí, gente, eu tô de olho em vocês, gente, 2.600 likes só, gente. Mais de 10 mil pessoas aqui no Itatiaia Esporte, gente. Bola no campo de defesa.
3: Deixa o like aí pra confirmar a vitória do Galo, né, Pedro?
0: É o like da vitória. É o like da vitória do Galo aqui no YouTube, no Itatiaia Esporte. É o nosso canal de interação. aqui na Rádio de Minas. Eu te atualizo, 8 da noite, 54. Tem noite de domingo mais gostosa que essa, com o Galo vencendo fora de casa, ganhando do líder do campeonato. Bola com o Bernard pelo lado esquerdo, ele protegeu. Tá o Tomás Pérez à frente. Bernard driblou pra linha de fundo, deixou o Felipe Anderson na saudade, vai cruzar, cruzou, rasteira, Lodi. Bola passa por toda a entrada da grande área. Passa pelo Preciado e vai embora pela linha de lateral. Ô, Cláudio!
3: Faltou um pouquinho o chute melhor do Lodi, né? Grande jogada do Bernard pelo lado esquerdo. Fez tudo certo, mas o Lodi pegou mal na bola. Passou pelo Preciado. Galo tá rondando ali. Tem que matar o jogo, Pedro.
0: Na Itatiaia, 8h55. Boa noite. 20 minutos do segundo tempo agora na Arena do Palmeiras em São Paulo. Placar de 1 pro Galo, Vitor Hugo. 0 pro Palmeiras.
2: Ainda pelo brasileiro, bola rolando, o Remo está vencendo, Vitória 2 a 0, mais cedo no Maracanã, Flamengo e São Paulo empataram 1 a 1.
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0: Contando a história do jogo, contando com a sua audiência, alô massa do Galo, e o Everson tá ali ó, tá dando aquela resenhada com o Barba ali ó, o Barba é assim ó. Tô vendo aqui de dentro do campo. Bernard cobrou o escanteio curto, tocou a bola pro Lodi, bico da área pelo lado esquerdo. Jogou na confusão, Cissé fora. Meu Deus, quase o segundo, Claudão.
3: Cissé ganhou de todo mundo na área e cabeceou, a bola passou à esquerda aqui no goleiro Carlos Miguel. A torcida do Palmeiras está assustada porque o Galo é quem está chegando mais nesse segundo tempo, mesmo com 1-0 no placar. É o Galão da Massa cantando alto aqui em São Paulo, informando o Unimed BH.
0: Alô, Ricardo Luiz, está lá no Ópera, está lá no Califórnia da Arena MRV, ligado na Itatiaia, ligado na vitória do Galo. Lianco pelo lado esquerdo, ele travou, prendeu a bola, trouxe no pé direito, tira, dá um chutão, tira a bola dali, ele manda a bola lá no ataque, ela vai viajando, lançamento longo no pé do Gustavo Gomes, quem fica com ela em Itatiaia, o Sul, chegando na Serra do dos Alves, passou um fim de semana gostoso, trouxe muita coisa boa lá da Serra dos Alves, o Gustavo, e tá aqui no Itachat deixando sua mensagem também. Posse de bola do Palmeiras no campo de ataque, Supermercados BH, gol de qualidade, um show de preços baixos pra você. A posse de bola é por outra oportunidade da equipe do Palmeiras no campo de ataque. Aí vem lançamento na boca do gol, Juan, corta a bola dali, ele tira, conseguiu fazer o corte, mandou pela linha de lateral, é arremesso, Palmeiras, bola lado direito, bola cobrada, Maurício, toca pra trás, Felipe Anderson pro Andreas Pereira, bico da área pelo lado direito, rolou pra trás, Murilo cruzou na marca do pênalti, Juan tirou, Marlon Freitas briga, Juan corta dali o zagueiro do Galo, volta a posse aqui pelo lado esquerdo, pro Piquerez, balança o corpo, ele dribla o Vitor Hugo, fica com a bola pela canhota, passa pela metade do campo, vai avançando ao Palmeiras ao ataque, deu a bola no John Arias, John Arias pelo lado esquerdo, ele prometeu e tocou aqui no jogador que era o Marlon Freitas. Marlon Freitas vira, passe de pé direito, bola curta, metade do segundo tempo já foi, massa, metade do segundo tempo já foi, 23, segundo tempo, cruzamento na boca do gol, tira de joelho, Natanael, Cacierra pega o rebote, deixa o Marlon Freitas na saudade, toca no Natanael por dentro, Vitor Hugo, espetou no Preciado aqui pra ponta direita, ele passa, rasga o campo de ataque, vai Preciado, toca a bola na frente pro Natanael, bico na área pelo lado direito, ele contra o John Arias, caiu Natanael, nada. O árbitro não marca nada, é posse de bola recuperada pelo Palmeiras, a torcida aplaude, a torcida se levanta depois dessa, fica aí o passe do Andreas Pereira pelo lado direito, ele deu o tapa, bola rasteira na lateral da direita, Maurício toca de volta, bola que chega, por outra oportunidade é o Andreas, Andreas parou e prendeu, rolou curta pro John Arias, John Arias aqui pela lateral da esquerda, trouxe no pé direito, batida pro gol, Everson!
3: Caiu, hein?
0: Foi uma bola perigosa, catando pelo lado esquerdo. Pois não, Cláudio.
3: Caiu aqui na grande área de ataque do Atlético, o Bernard. Bernard parece exausto. E aí, quando ele caiu, o técnico Bárbaro Mink já chamou aqui dois jogadores. O Alan Minda. E olha ali, olha quem vai reaparecer, Igor Gomes. Igor Gomes, depois de um tenebroso inverno, hein? Tá voltando aí o Igor Gomes no Galo, vinha ficando no banco, mas não vinha entrando. Então o Bernard, me parece que não vai ter condições de jogo, já tá bem exausto ali, bem cansado o Bernard. Minda com a 27 e Igor Gomes com a 17, Pedro Abílio daqui a pouco no Galo, informando Prefeitura de Nova Lima. 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
0: 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Ô Edu, parece até que quando eu chego num lugar e dou de cara com a ex, Edu. É o Igor Gomes. É olhar.
6: Daquele susto ver o Igor Gomes levantando o banco, Edu.
4: Vamos informar aí as alterações que a plaquinha já tá subindo, né, Pedrão?
6: É verdade. O Bernard vai embora, né, Claudio?
3: Isso, o Bernard é o primeiro a ir embora, vem o Minda com a número 27. E o Igor Gomes vai entrar no lugar do Victor Hugo, que fez o gol. O Igor Gomes no lugar do Victor Hugo, então saem Victor Hugo e Bernard. Igor Gomes e Minda, novidades no Galo, informando. 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
6: Edu Panzi.
4: É, o Barba, antes da Copa do Mundo, ele não colocava o Igor Gomes, porque provavelmente a informação da direção era, não põe para jogar, porque vamos tentar negociar. Veio a Copa do Mundo, a parada, o mercado, o Atlético não contratou ninguém para a posição. Ele falou, agora é minha vez de usar, eu preciso utilizar, eu preciso de elenco. E tá o Igor Gomes em campo, entra o Minda para tentar aproveitar esses espaços que o Palmeiras está deixando. O Bernard fez um ótimo jogo, um ótimo segundo tempo, e agora é a vez do Minda tentar aproveitar esses espaços para o Atlético tentar chegar ao segundo gol e matar o jogo, que tá bom para o Galo. O Palmeiras está nervoso, ansioso e está deixando espaço, Pedro.
6: Chutão lá pro campo de ataque agora com o Natanael. A bola fica pro goleiro Carlos Miguel do Palmeiras. Você está na Itatiaia ouvindo o Edu Panzi em nome de Supermercados BH. É aqui na Rádio de Minas. O Edu fala, você entende o jogo. 26 minutos do segundo tempo. Pra cima deles, Galo. Com a bola por outra vez, Marlon Freitas protege, fica com ela no círculo central. Vira o Palmeiras, virada da esquerda pra direita pro zagueiro Murilo. Murilo avança, tá com ele o Igor Gomes. Ele toca curta, a bola pela lateral direita. Ela chega por outra vez a Felipe Anderson. Felipe toca a bola de pé direito pra trás, de volta Murilo, agora com Marlon Freitas, outra pro Murilo, na direita espetado, Andreas Pereira, marcado pelo Igor, toca pra trás, de volta ao Marlon, pede do outro lado o Piquerez, o Palmeiras não consegue virar o jogo, virar a mesa, vira bem Igor Gomes agora, toma a frente, ganha pro Galo, puxa o contra-golpe com o Alan Minda. Tá inteiro, hein? Alan Minda cortou, driblou o Felipe Anderson, deu um drible pra trás e perdeu a posse da bola, recupera o Palmeiras pelo lado direito, protegeu, trouxe a bola pelo lado direito, vai embora pra cima da marcação, agora o jogador que é o Maurício, Maurício tem dois no encalço, Tomás Pérez e Igor Gomes marcando o Maurício, fica com a bola ainda o jogador do Palmeiras, consegue fazer o giro, o Maurício paraguaio do Palmeiras. Brasileiro do Paraguai, aqui pelo lado esquerdo, chegou pro John Arias, protegeu, trouxe pro pé direito, ele contra o Preciado, rola a bola para trás, entregou pro Marlon Freitas, de volta o passe, Piquerez, Piquerez, lá em cima o Cicê aqui na marcação para tirar o espaço do Marlon Freitas, então ele tem que retroceder. 27 minutos do segundo tempo, esporte, se é essencial para os mineiros, tem a ver com a Vale. Olha o Palmeiras pela esquerda, Piquerez cruzou com curva na boca do gol, Juan subiu o pé direito para tirar dali, volta a posse da bola pro time do Palmeiras, ainda aqui pelo lado esquerdo, a proteção da jogada, já os 50 6 no Palmeiras, vem com a bola por outra oportunidade aqui o Marlon, Marlon toca de pé direito para entrada na grande área, é por outra vez ao capitão Gustavo Gomes, ele olha, entrada na grande área, todo fechadinho, todo contraído, o time do Atlético não deixa espaço, Murilo na direita, deu o tapa, protegeu, fez o pivô, Felipe Anderson rolou pelo lado direito, atenção pro Andrés, chegou na linha de fundo, mas tá cercado pelo Lodi, toca então a bola para trás, vão trocando passos os jogadores do Palmeiras, na velocidade Andrés Pereira parou, tocou para trás, Marlon Freitas encara ele, o Cassierra, Marlon toca a bola para trás, até o Gustavo Gomes encara ele, o Cicê, abertura pelo lado esquerdo, agora chega o Palmeiras com a esquerda do John Arias, clareou pro pé direito, trouxe para cima do Preciado, cruzou na boca do gol, passa por todo mundo, tira de lá o Renan Lodi, deu um chutão pro alto, ela volta pro Palmeiras, sorteada pro Andrés Pereira, 8 minutos e meio deste segundo tempo. Jogo não acaba, eu vou parar de olhar o relógio. Pela esquerda, vem Piquerez, rolou de canhota para trás, ela chega pro Maurício. Maurício tocou no Arias, pra cima do Preciado, pedalou na direita. Preciado em cima dele. Vem com a bola por outra vez o Marlon Freitas, todo fechado, contraído. É o Galo da resistência aqui na Arena do Palmeiras. Igor Gomes tentou roubar a bola do Murilo, agora quase conseguiu. Sobrou pelo lado esquerdo, atenção, John Arias protegeu, ele trouxe no bico da grande área, dois na marcação, cruzou de canhota, boca do gol, passa por todo mundo, sobrou no rebote, Felipe Anderson cortou na canhota, fuzilou, bateu, Barbante. Gol do Palmeiras aos 29 minutos do segundo tempo aqui na Arena do Palmeiras. Felipe Anderson empata o jogo depois da jogada pelo lado esquerdo, trouxe na canhota, tirou o Pérez do lance e bateu com a ajuda da trave para vencer o goleiro Everson. Tá empatado o jogo, sofreu, mas conquista o empate o Palmeiras. Paulo Azeredo.
1: É a bela jogada, né? O cruzamento da esquerda aqui do Arias, ela cruzou toda a extensão da grande área, sobrou dentro da grande área para Felipe Anderson, mas ele contou duas vezes com a sorte. Ele cortou ali a marcação do Renan Lodi, a bola pegou na perna do Tomás